para com um benigno, benigno te mostrarás. Com um íntegro, também íntegro. Com um puro, puro te mostrarás. Com um perverso, inflexível. Porque tu salvas o povo humilde, mas os olhos altivos tu o abates. Porque fazes resplandecer a minha lâmpada. Senhor meu Deus, derrama luz nas minhas trevas. Pois contigo desbarato exércitos, com o meu Deus salto muralhas. O caminho de Deus é perfeito, a palavra do Senhor é provada, ele é escudo para todos os que nele se refugiam. Salmo 18, 25 a 30.

Glória ao Senhor. Amém. Glória a Deus. Glória a Deus.

de Deus. Glória a Deus. Você acredita nisso? Então cante mais forte.

A sabedoria clama lá fora, pelas ruas levanta sua voz. Nas esquinas movimentadas ela brada. Nas entradas das portas e nas cidades profere as suas palavras. Até quando, ó simples, amareis a simplicidade? E vós, escarnecedores, desejareis o escárnio? E vós, insensatos, odiareis o conhecimento? Atentai para minha repreensão, pois eis que vos derramarei abundantemente do meu espírito e vos farei saber das minhas palavras. Entretanto, porque eu clamei e recusastes, e estendi a minha mão e não houve quem desse atenção, antes rejeitastes todo o meu conselho e não quisestes a minha repreensão. Também de minha parte eu me rirei na vossa petição e zombarei em vindo o vosso temor. Vindo vosso temor como assolação e vindo vossa perdição como uma tormenta, sobrevirá a vós aperto e angústia. Então clamarão a mim, mas eu não responderei. De madrugada me buscarão, porém não me acharão, porquanto odiaram o conhecimento e não preferiram o temor do Senhor. Não aceitaram o meu conselho e desprezaram toda a minha repreensão. Portanto, comerão do fruto do seu caminho e fartar-se-ão dos seus próprios conselhos, porque o erro dos simples os matará e o desvario dos insensatos os destruirá. Mas o que me der ouvidos habitará em segurança e estará livre do temor do mal. Provérbios 1, 20 a 33.

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Porque não há lugar melhor, Senhor, que a tua presença. E também não há nada nesse mundo, Senhor, que se compare a ti. Um só segundo sem a tua presença.

foi organizado após a aprovação na Assembleia da Igreja em 5 de dezembro de 1984. As comemorações do centenário da Primeira Igreja Batista do Rio de Janeiro estava a concluir-se e, devido às significantes atuações do Coral do Centenário, surgiu a proposta da criação do Coro João Sorém pelos diáconos José Pimentel, Gilberto Figueira e sua esposa, organista Neuci Figueira. Após a elaboração do regimento interno do coro, os coristas que participavam do Coral do Centenário foram transferidos para o Coro João Sorém, a saber, 120 sopranos, 78 contraltos, 69 tenores e 69 baixos. Não podemos deixar de lembrar daqueles que foram os pioneiros deste ministério coral durante o centenário da nossa igreja: os regentes Saulo Velasco, Eudora Petrovski Salles, João Batista Genuíno, os organistas Bete Antunes de Oliveira, Amaro Sorém, e o coro, além dessas participações em nossos cultos, participou das comemorações do centenário dos batistas cariocas, em um concerto sacro nas escadarias da Câmara Municipal do Rio de Janeiro do mesmo ano, denominado Coro João Sorém, homenageando o pastor emérito da nossa igreja. Foi eleito, então, o diácono José Pimentel como presidente coordenador do coro. Lembramos também com gratidão pela vida e dedicação da regente e organista Marília Sorém, acompanhada pelo irmão Ezequiel Decote como presidente do coro, posição ocupada posteriormente pelo irmão Jaime Hilário. Lembramos também o apoio e atenção das organistas Neuzi Figueira, Carmen Balesteiro, Regina Lacerda e o irmão Antônio Henrique de Souza. O Coro João Sorém foi conduzido por 16 anos pelo regente João Marcos Sorém, que é filho do nosso pastor emérito e que tanto desenvolveu o cântico de hinos da congregação, entrosados com arranjos corais. Atualmente, o coro tem como regente a ministra de música Berenice Antunes e a irmã Elci Ares, nossa pianista. E hoje celebramos com muita alegria os 40 anos deste coro. 40 anos de vozes entrelaçadas, de corações afinados em harmonia, de fé, arte e dedicação. Hoje olhamos para trás com gratidão e para frente com esperança. Vou repetir. Hoje olhamos para trás com gratidão e para frente com esperança. Agradecemos a cada pessoa que fez parte dessa história, aos que começaram lá no início com coragem e paixão, e aos que chegaram ao longo do caminho trazendo novos sonhos e talentos, e aos que seguem firmes, mantendo viva a chama da música e do espírito comunitário. São 40 anos de ensaios, apresentações, superações e encontros. Cada nota cantada é um testemunho de amor, serviço e união. Que venham muitos mais anos de música, inspiração e alegria. Deus, a todos vocês, a todos nós, abençoe.

pois, irmãos, ousadia para entrar no santuário pelo sangue de Jesus, pelo novo e vivo caminho que ele nos consagrou, pelo véu, isto é, pela sua carne, e tendo um grande sacerdote sobre a casa de Deus, cheguemo-nos com verdadeiro coração, em inteira certeza de fé, tendo os corações purificados de má consciência e o corpo lavado com água limpa. Retenhamos firmes a confissão de nossa esperança, porque fiel é o que prometeu. E consideramo-nos uns aos outros para nos estimularmos ao amor e às boas obras, não deixando a vossa congregação, como é costume de alguns, antes ademoestando-nos uns aos outros, e tanto mais quanto vedes que se vai aproximando aquele dia. Hebreus 10, 19 a 25.

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1: Então respondeu Jó ao Senhor e disse: Bem sei eu que tudo podes, e nenhum dos teus pensamentos pode ser impedido. Quem é aquele, dize tu, que sem conhecimento encobre o conselho? Por isso falei do que não entendia, coisas que para mim eram maravilhosíssimas e que não compreendia. Escuta-me, pois, e eu falarei. Eu te perguntarei e tu ensina-me. Com o ouvir dos meus ouvidos, ouvi, mas agora te veem os meus olhos. Por isso, me abomino, me arrependo no pó e na cinza. Jó 42, de 1 a 6.

O coração humano não tem a capacidade de dar o amor que você precisa para ser feliz. A limitação do coração humano é grande, pois ele não pode fazer nada por si mesmo. Ele dependerá sempre de um outro coração que o ajude e que igualmente o ame, para que ele possa também ser feliz. Nessas condições, o coração humano está sempre sujeito às limitações de um outro, às vezes até mais frágil e muito mais carente que o nosso próprio coração, aumentando assim cada vez mais o círculo vicioso da infelicidade. Um carente procura outro carente. Um frágil se apoia em outro frágil, na esperança de que cada um dê ao outro a felicidade que ambos não têm. O resultado disso é a queda, pois estamos nos apoiando em algo sem sustentação em si mesmo. Da mesma forma, quando alguém quer fazer de nós a sua fonte de felicidade, colocando em nossas mãos a sua enorme necessidade de ser feliz, e nós, eu e você, que também estamos precisando desesperadamente de felicidade, nos sentimos confusos e impotentes. É nesse momento de angústia e solidão que devemos nos lembrar daquela frase: Jesus te ama. Sim, Jesus te ama, e com um amor que nasce não do coração humano, mas do coração de Deus. Ninguém pode te amar como Jesus te ama, simplesmente porque Jesus não tem amor. Ele é o amor, o verdadeiro amor, que não pode ser encontrado no coração humano, pois vem do alto, é espiritual, sobrenatural, sagrado. Jesus não esperou ser amado por você para também te amar. Ele já te ama, agora, ontem, amanhã e sempre. O seu amor divino não estabelece condições ou imposições para te amar. Jesus te ama como você é. Para ele você não é feio ou bonito, grande ou pequeno, branco ou negro, rico ou pobre, jovem ou velho. Pois Jesus não olha a sua aparência, mas ele vê o seu coração. E é ali, no seu coração, que ele quer habitar, para lavar as suas feridas, tirar toda a amargura, secar as suas lágrimas e limpar as cicatrizes da sua alma. Porque você é importante demais para ele. O coração humano não tem culpa por ser limitado. Se alguém não deu a você a felicidade que você esperava, é porque ninguém pode dar aquilo que não tem. Mas quando você aceitar receber em seu coração esse amor que perdoa, esse amor que não cobra, esse amor que dá a paz, a alegria, o seu coração humano será transformado em um coração espiritual, pois nele habitará o amor de Jesus Cristo. Então você vai começar a olhar, a perdoar e a amar como Jesus.
E finalmente, você vai encontrar aquilo que tanto você procurava: a felicidade. Pois só o amor de Jesus Cristo tem a capacidade de dar tudo o que você precisa para ser feliz. Olha, ninguém pode te amar como Jesus te ama.

Por isso vos digo, não andeis ansiosos pela vossa vida, quanto ao que haveis de comer ou beber, nem pelo vosso corpo, quanto ao que haveis de vestir. Não é a vida mais do que o alimento, e o corpo mais do que as vestes? Observai as aves do céu. Não semeiam, não colhem, nem ajuntam em celeiros. Contudo, vosso Pai Celeste as sustenta. Porventura, não valeis vós mais do que as aves? Qual de vós, por ansioso que esteja, pode acrescentar um côvado ao curso de sua vida? E por que andais ansiosos quanto ao vestuário? Considerai como crescem os lírios do campo. Eles não trabalham nem fiam. Eu, contudo, vos digo, nem Salomão, em toda a sua glória, se vestiu como qualquer deles. Mateus, capítulo 6, versículos de 25 a 29.

Não se turbe o vosso coração, credes em Deus, credes também em mim. Na casa de meu Pai há muitas moradas. Se assim não fora, eu vo-lo teria dito, pois vou preparar-vos lugar. E quando eu for e vos preparar lugar, voltarei e vos receberei para mim mesmo, para que onde eu estou, estejais vós também. E vós sabeis o caminho para onde eu vou, disse-lhe Tomé. Senhor, não sabemos para onde vais, como saber o caminho? Respondeu-lhe Jesus, eu sou o caminho, a verdade e a vida. Ninguém vem ao Pai, senão por mim. Se vós me tivesseis conhecido, conheceríeis também a meu Pai. Desde agora o conheceis e o tendes visto. Replicou-lhe Filipe, Senhor, mostra-nos o Pai, e isso nos basta.

Disse-lhe Jesus: Filipe, há tanto tempo estou convosco e não me tens conhecido? Quem me vê a mim, vê o Pai. Como dizes tu: mostra-me o Pai? Não crês que eu estou no Pai e que o Pai está em mim? As palavras que eu vos digo, não as digo por mim mesmo, mas o Pai que permanece em mim faz as suas obras. Crede-me que eu estou no Pai e o Pai em mim. Crede ao menos por causa das minhas obras. Em verdade vos digo, que aquele que crê em mim fará também as obras que eu faço e outras maiores fará, porque eu vou para junto do Pai. E tudo quanto pedirdes em meu nome, isso farei, a fim de que o Pai seja glorificado no Filho. João 14, 1 a 13.

Estas coisas diz aquele que conserva na mão direita as sete estrelas e que anda no meio dos sete candeeiros de ouro. Conheço as tuas obras, assim o teu labor, como a tua perseverança e que não podes suportar homens maus, e que puseste à prova os que a si mesmo se declaram apóstolos e não são, e os achaste mentirosos. E tens perseverança e suportaste provas por causa do meu nome, e não te deixaste esmorecer. Tenho, porém, contra ti que abandonaste o teu primeiro amor. Lembra-te, pois, de onde caíste, arrepende-te e volta à prática das primeiras obras. E se não venho a ti e moverei do seu lugar o teu candeeiro, caso não te arrependas. Tem, contudo, a teu favor que odeias as obras dos nicolaítas, aos quais eu também odeio. Quem tem ouvidos, ouça o que o Espírito diz às igrejas. Ao vencedor, dar-lhe-ei que se alimente da árvore da vida, que se encontra no paraíso de Deus. Apocalipse 2, de 1 a 7.

0: é fácil ser feliz.
1: Porque Deus amou ao mundo de tal maneira que deu o seu Filho unigênito, para que todo o que nele crê não pereça, mas tenha a vida eterna. João 3,16.
0: O amor de Jesus por nós é o maior amor do mundo inteiro. Já viu um amigo que faz de tudo pelo outro amigo? O amor de Jesus é ainda maior que o amor dos amigos. Você já viu um namorado que ama demais a namorada? O amor de Jesus por nós é ainda maior que o amor dos namorados. Você já viu uma praia? Saiba que o amor de Deus é ainda maior que a soma de grãos de areia do mundo todo. Que amor! Você não acha que somos amados demais? Temos a mamãe, o papai, a vovó, o vovô e muitas outras pessoas que nos amam muito e querem nosso bem. E ainda por cima, o amor de Jesus é maior que todo o amor da terra. Realmente, temos muitos motivos para ser felizes. Você não acha?
1: Senhor Deus, obrigado por saber que sou amado com o maior amor do mundo.

resposta branda desvia o furor, mas a palavra dura suscita a ira. A língua dos sábios adorna o conhecimento, mas a boca dos insensatos derrama a estultícia. Os olhos do Senhor estão em todo lugar, contemplando os maus e os bons. A língua serena é árvore de vida, mas a perversa quebranta o espírito. O insensato despreza a instrução de seu pai, mas o que atende à repreensão consegue a prudência. Na casa dos justos há grandes tesouros, mas na renda dos perversos há perturbação. A língua dos sábios derrama o conhecimento, mas o coração dos insensatos não procede assim. Provérbios 15, 1 a 7.

0: tempo venha Cristo, irmão.
1: Sete.
0: Sua chance está chegando ao fim.
1: Seis.
0: É melhor você se consertar.
1: Cinco.
0: Pois Cristo logo vem a ti.
1: Quatro.
0: E a porta aberta ainda está.
1: Três.
0: E em breve ela vai fechar.
1: Dois.
0: Não adianta depois chorar.
1: Um.
0: Agora corra e atenção.
1: Zero.
0: Cristo vem para...

E se o meu povo, que se chama pelo meu nome, se humilhar e orar e buscar a minha face e se converter dos seus maus caminhos, então eu ouvirei dos céus e perdoarei os seus pecados e sararei a sua terra. Agora estarão abertos os meus olhos e atentos os meus ouvidos à oração deste lugar, porque agora escolhi e santifiquei esta casa para que o meu nome esteja nela perpetuamente, e nela estarão fixos os meus olhos e o meu coração todos os dias. E quanto a ti, se andares diante de mim, como andou Davi teu pai, e fizeres conforme a tudo que te ordenei, e guardares os meus estatutos e os meus juízos, também confirmarei o trono do meu reino, conforme a aliança que fiz com Davi teu pai, dizendo: não te faltará sucessor que domine em Israel. Porém, se vos desviardes e deixardes os meus estatutos e os meus mandamentos que vos tenho proposto, e fordes e servirdes a outros deuses e vos prostrardes a eles, então os arrancarei da minha terra que lhes dei e lançarei da minha presença esta casa que consagrei ao meu nome, e farei com que seja por provérbio e motejo entre todos os povos. E desta casa que é tão exaltada, qualquer que passar por ela se espantará e dirá: por que fez o Senhor assim com esta terra e com esta casa? E dirão: porque deixaram ao Senhor Deus de seus pais, que os tirou da terra do Egito, e se deram a outros deuses, e se prostraram a eles e os serviram. Por isso, ele trouxe sobre eles todo este mal. Segundo Crônicas 7, 14 a 22.

Meus amados irmãos, todo homem, pois, seja pronto para ouvir, tardio para falar, tardio para se irar. Porque a ira do homem não produz a justiça de Deus. Portanto, despojando-vos de toda impureza e acúmulo de maldade, acolhei com mansidão a palavra em vós implantada, a qual é poderosa para salvar as vossas almas. Tornai-vos, pois, praticante da palavra, e não somente ouvinte, enganando-vos a vós mesmos. Porque se alguém é ouvinte da palavra e não praticante, assemelha-se ao homem que contempla num espelho o seu rosto natural. Tiago 1, versículo 19 a 23.

bom dia aqui, Rádio Paulista Online, Jesus Virá, Quarteto Vocales, já pra você. Muito bom ter você aqui ouvindo a Rádio Paulista, 7 horas 38 minutos. Bom demais. A esfera da exaltação. A esfera da exaltação. Jesus levou-os sós. Levou-os sós à parte a um alto monte. Marcos, na Bíblia, no Novo Testamento, no capítulo 9, versículo 2, está registrado. Jesus levou-os sós à parte a um alto monte. Todos nós já tivemos momentos no monte, quando vimos as coisas do ponto de vista de Deus e desejamos permanecer lá. Mas Deus nunca permite que permaneçamos lá, sabia? Hã? O teste de nossa vida espiritual é a capacidade de descer. Se tivermos capacidade só para subir, alguma coisa está errada, né? Alguma coisa está errada. É maravilhoso estar com Deus no monte, mas só vamos até lá para que depois possamos descer até onde estão os endemoniados e os erguer. Não fomos feitos para viver só de montanhas, auroras e prazeres estéticos.

Tudo isso são apenas para momentos de inspiração. Somos feitos para o vale, para as situações comuns da vida, e é nele que temos de provar o nosso valor. O egoísmo espiritual sempre deseja reviver os momentos passados no monte. Achamos que se pudéssemos permanecer no monte, poderíamos falar e viver como anjos. Os momentos de exaltação são excepcionais. Eles têm, sua importância em nossa vida com Deus, mas precisamos ter cuidado para que, em nosso egoísmo espiritual, não queiramos ficar apenas com esses momentos. Tendemos a pensar que tudo o que nos acontece deve ser transformado em ensinamento proveitoso, mas deve ser transformados em algo melhor do que ensinamento, em caráter. O monte não tem por objetivo ensinar-nos coisa alguma. O objetivo dele é fazer de nós alguma coisa. Há um grande perigo na pergunta: para que serve isso? Em questões espirituais, nunca podemos avaliar as coisas a partir desse critério, tá? Os momentos vividos no alto do monte são raros, e o objetivo deles é sempre algo relacionado com o propósito de Deus, tá? Entendeu direitinho? Nós estamos aqui misturados com este mundo, nós estamos aqui todos no rodamoinho, né? Estamos vivendo de acordo com este mundo, mas sem entrar nele, não é mesmo? É aí a grande diferença, estamos vivendo aqui rodeados de pessoas, que não tem Jesus Cristo no coração. E o alvo, o nosso objetivo é mostrar a essas pessoas que a vida eterna existe, que Jesus Cristo salva e por aí vai. Nós precisamos fazer isso, não estar lá em cima do monte. Para quê? É um momento de refrigério? Pode ser um momento de refrigério, mas desça do monte e venha aqui, e seja a luz do mundo. Vós sois a luz do mundo. Quem disse? Quem? Ah, isso, Jesus Cristo, vós sois a luz do mundo. Enquanto eu estou aqui, eu sou a luz do mundo, ele disse. Enquanto eu estiver por aqui, eu sou a luz do mundo. Mas depois, quem vai? Quem vai ser a luz do mundo? Cada um de nós, crentes, nesse Deus maravilhoso, nós precisamos então nos engajar firmemente, tá? Não vacilar e ir adiante o tempo todo, tá bom? Bom dia, aqui Rádio Paulista Online, 7 horas 43 minutos, às 8 da manhã, o pastor Ricardo Aracaki, titular da Primeira Igreja Batista do Brás, com mais uma mensagem especial. Tá bom? Pastor Ricardo Aracá, que é titular da Primeira Igreja Batista do Brás, E ele vem com muito prazer trazendo uma mensagem que fala ao meu e ao seu coração. Agora, Jesus Virá, Quarteto Vocalis.

0: Querido pastor Ricardo Aracaki, titular da Primeira Igreja Batista do Brás. Bom dia, 7h59.
1: Já aprendemos que não é uma doutrina, apenas uma lista que nos ajuda a pensar em algumas fraquezas da nossa alma e refletir a partir do que a Bíblia diz a respeito delas. Como tratar delas, como vencê-las. Então, a gente já viu sobre, quem lembra? Preguiça, avareza e luxúria. Hoje vamos ver sobre inveja. Inveja. Salmo 73. Salmo 73. Vamos ler a partir do versículo 1. Salmo 73. Diz assim, Salmo de Asaf: certamente Deus é bom para Israel, para os que têm coração limpo. Quanto a mim, meus pés quase tropeçaram, faltou pouco para que eu escorregasse. Pois eu tinha inveja dos arrogantes ao ver a prosperidade dos ímpios. O que é inveja? Como você define a inveja? Uma definição que eu achei interessante é que a inveja é a tristeza pela alegria do outro. A Bíblia diz para a gente se alegrar com os que se alegram. Mas se a gente se entristece com a alegria de outro, isto é inveja. E a inveja, ela geralmente não vem sozinha. A inveja, por exemplo, pode trazer a raiva, pode trazer a indignação, porque ele, porque ela, e não eu. E com isso pode trazer também maldades. Por exemplo, foi por causa da inveja que Caim matou Abel, que os irmãos de José o venderam, que os oponentes de Jesus o entregaram a Pilatos, lá em Mateus 27, 18, diz: pois ele, Pilatos, sabia que o havia entregado por causa da inveja. E a inveja pode trazer ressentimento, pode trazer amargura. Sabe contra quem, irmãos? A inveja pode trazer ressentimento e amargura. Sabe contra quem? Deus. Deus. A pessoa fica ressentida com Deus. Como foi o caso aqui do Asaf. Ele vai dizer assim, versículo de número 2: quanto a mim, meus pés quase tropeçaram, faltou pouco para que eu tropeçasse, pois eu tinha inveja dos arrogantes ao ver o quê? A prosperidade dos ímpios. Sabe aquela história? Fulano não está nem aí com Deus, vive só para ele, vive de qualquer jeito e está aí prosperando. Agora eu que busco a Deus, eu que oro, eu que procuro fazer o que é certo, eu estou aí, ó, nessa situação, como dizem, estou vendendo o almoço para comprar a janta. Como é que a gente lida com a inveja? Como a gente vence a inveja? Então, uma primeira atitude, primeiro conselho que a Bíblia nos dá: não considere a inveja coisa pouca. Tipo assim, ah, mas todo mundo tem inveja. Não é porque uma experiência é comum, ou mesmo universal, que ela é normal, pelo menos aos olhos de Deus. Veja que o Asaf tinha consciência de que aquilo que ele sentia, aquela fase que ele viveu, não era uma coisa assim normal. Olha como ele descreve o versículo 21. Todo o meu coração estava angustiado e o meu interior me perturbava. Eu estava embrutecido, ignorante, era como um animal perante ti. Estava arredio com Deus. Estava ríspido com o Senhor. Você já ficou ríspido com o Senhor? Já ficou arredio a Deus? Porque você acha que Ele não te dá o que você merece? Se você acha que isso é café pequeno, isso é pouca coisa, olha o que a Bíblia diz sobre inveja. 1 Coríntios 3:3. Porque ainda sois carnais. Visto que há invejas e discórdias entre vós, isso ele está falando dentro da igreja, tá? Visto que há invejas e discórdias entre vós, por acaso não estáis sendo carnais, vivendo segundo padrões puramente humanos? Gálatas 5, 20 a 21. As obras da carne são evidentes, a saber, imoralidade, impureza, indecência, idolatria, feitiçaria, inimizades, rivalidade, ciúmes, ira, ambição egoísta, discórdias, partidarismo e inveja, bebedeiras, orgias e coisas semelhantes a essas, contra as quais vos previno, como já vos previni antes, os que as praticam não herdarão o reino de Deus. Olha só, dentre outras práticas, os invejosos não vão entrar no reino de Deus. As portas do céu lhes serão fechadas. E olha o que diz Tiago 3,14 ao 13, ou 3 ao 14. Mas não vos orgulheis, nem mintais contra a verdade. Se tens inveja amarga e sentimento ambicioso no coração, essa não é a sabedoria que vem do alto, mas é terrena, animal e demoníaca. Faz lembrar a definição de inveja de Agostinho. Olha só como Agostinho definiu a inveja. É o pecado diabólico por excelência. Porque o Agostinho dizia que o diabo tentou, quis fazer o homem cair, não porque ao fazer o homem cair, ele ia ficar de pé, mas porque ele não queria cair sozinho. Então deixa eu levar alguém comigo. E esse é o lado mais nefasto da inveja. Porque não é necessariamente não querer que o outro tenha o que o outro tem. Mas é o sentimento, o desejo de não querer que o outro tenha o que ele tem. Fala pra mim. Isso é coisa pouca. Veja, não é que a pessoa não quer, ou melhor, que ela quer ter o que o outro tem. Que ela não quer que o outro tenha o que ele tem. Agora, segundo, primeiro é ter essa consciência. Inveja não é coisa pouca. Segundo, saiba que a inveja vai distorcer a tua visão da vida. Vai fazer você enxergar as coisas como elas não são. Sabe aquela história? Parece que a grama do vizinho é sempre mais verde. Fala para mim se o Asaf estava enxergando as coisas como de fato são. Olha só o que ele diz assim, versículo de número 4. Olha o que ele diz. E se pergunte se você não teve, em algum momento da sua vida, essa mesma impressão. De olhar para alguém ou de olhar para alguém e pensar assim, eles não têm problemas. Eles não têm problemas. O corpo deles é forte, sadio. Não passam por tribulações. Quem passa sou eu. Esse povo aí não sabe o que é problema. Não passam por tribulações dos mortais, nem são afligidos como os demais homens. Agora, a gente tem que entender que o Salmo é poesia. E como poesia, o autor não está expressando necessariamente o que é, mas como ele vê, como ele está sentindo. Se a gente não fazer essa distinção, a gente vai falar que a Bíblia tem contradição, porque a Bíblia fala, no todo, que todo mundo sofre. Pensa aí numa pessoa que você diz assim, mas se eu tivesse que aquele fulano tem, ah, ele ia ser feliz. Pensa nessa pessoa. Essa pessoa está sofrendo. E às vezes está sofrendo olhando para outro que tem, apesar do muito que ele tem, o que ele não tem. Então ele sofre por causa de algo que ele não tem e o outro tem. Então, a Bíblia vai nos dizer assim que depois da queda, o habitat, a esfera, a dimensão em que toda a criação habita, vive, existe, é o sofrimento. Aí você pergunta assim, ah, pastor, mas até com os crentes é assim? Os crentes vivem na esfera do sofrimento, do gemido interior? Bom, olha o que diz Romanos 8, 22 a 23. Porque sabemos que toda a criação geme e agoniza, até agora, como se sofresse dores de parto. E não somente ela, mas também nós, que temos os primeiros frutos do Espírito, também gememos em nosso íntimo. Então, você tem a angústia na sua alma, você geme no seu íntimo, está nada de errado. Você participa da queda. Aguardando ansiosamente nossa adoção, a redenção do nosso corpo. Então, estou te dando mais um motivo para você nem sem inveja. Está todo mundo sofrendo. A experiência do sofrimento é comum. Eu sofro, tu sofres, ele sofre, nós sofremos, vós sofremos. E... ó, oh, tão bom de gramática, hein? Conjugando os verbos. Todo mundo sofre. Verbo sofrer é comum para todos. Mas então qual que é a diferença nossa? A diferença nossa é que a gente recebe a graça de ver que a vida não é só sofrimento. Deus nos dá a graça de ver que em meio às tristezas nós temos também alegrias. É igual um irmão que foi visitar uma pessoa no hospital, e quando ele entrou assim no hospital, ele viu o luxo do hospital, ele viu a estrutura do hospital, ele viu os recursos do hospital, aí ele começou a invejar o plano de saúde do outro. Ele disse assim, eu nunca vi ser tratado no hospital assim. Aí... de repente foi como se Deus falasse com ele. E ele pensou assim, mas melhor do que poder estar nesse hospital é não precisar estar aqui. Aí Deus o lembrou que lhe estava dando algo mais precioso do que um bom plano de saúde. O quê? Boa saúde. Boa saúde. Eu sei que os críticos dizem assim, não, o legal é ter os dois. Tá, mas tinha que escolher... fica com a boa saúde. Fica com a boa saúde. Bom, então, a gente reconhece que não é coisa pouca. A gente abre os olhos porque a inveja vai distorcer a nossa visão. E, terceiro, irmãos, a gente reconhece. Porque se a gente não reconhecer, a gente é igual aquele alcoólatra que diz assim, não, não, tá tudo bem, tá tudo bem. Quando eu quiser, é que eu não quero. Eu não quero. Tá? Quando eu quiser parar, eu paro. E aí vai se afundando, vai se afundando, vai se afundando. Quando é que ele começa a dar os primeiros passos para ser liberto de fato? Quando ele reconhece. Não sou eu que tenho o vício, é o vício que me tem? E se alguém não me ajudar, ele vai acabar comigo. Aí ele deu o primeiro passo para ser liberto. Mas enquanto ele está achando que ele está no controle, que está tudo bem, ele só está se afundando como se estivesse assim numa areia movediça. Não, está tudo bem, só desci mais um pouquinho, mas está tudo bem. Olha que interessante que o Asaf, ele não vai dizer tenha inveja no tempo presente. Ele vai dizer eu tinha inveja no tempo passado. Versículo 3, pois eu tinha inveja dos arrogantes, ao ver a prosperidade dos ímpios, porque é sempre mais fácil a gente confessar a inveja no tempo passado, depois que a gente venceu. Ainda assim é difícil. Por quê? Porque a confissão da inveja revela muita coisa a respeito da gente. E a gente tem vergonha. Então, geralmente, inveja se confessa no tempo passado, eu tinha. Agora, para Deus, você pode confessar e deve no tempo presente. Eu tenho. Eu confesso. Eu reconheço. Eu tenho inveja. Por quê? Primeiro, porque Deus já sabe. Deus já sabe. E segundo, porque como qualquer outra debilidade da alma, como qualquer uma outra enfermidade, como qualquer outro pecado, se enquadra lá em 1 João 8 a 9. Se dissermos que não temos pecado algum, enganamos a nós mesmos e a verdade não está em nós. O Espírito Santo te toca. Está com inveja, hein? Você está com inveja. Aí você diz, não, imagina. E eu com inveja? Ainda mais de fulano? Que isso? Aí continua, se confessarmos os nossos pecados, ele é fiel e justo para nos perdoar os pecados. Não apenas perdoar os pecados, nos purificar de toda injustiça. Então você chega ao Senhor e confessa, porque isso vai ser como se expurgasse um veneno de você, que está matando, sabe quem? Você. Não dizem que a inveja mata? A Bíblia diz, a inveja mata. Então confessa para que ela saia de você, para que Deus te purifique dela. E finalmente, se aproxima mais de Deus. Se aproxima mais de Deus. Quando foi que o Asaf venceu a inveja? Olha só o que ele diz aí no versículo 16. Quando me esforçava para compreender isso, como é que pode o ímpio prosperar e etc e tal, achei que era uma tarefa muito difícil para mim. Não vou encontrar resposta. Até que entrei no santuário de Deus. E aí, quando ele entra no santuário de Deus, o que que acontece? Ele passa a enxergar as coisas de outra perspectiva, não mais na perspectiva horizontal, distorcida, limitada, mas na perspectiva do alto, na perspectiva correta, na perspectiva de Deus. Aí ele consegue enxergar a realidade das pessoas que ele invejava. Ele vai dizer assim, olha, versículo 18. Certamente tu os pões em lugares escorregadios e os fazes cair em ruína. Eu diria, Asaf, na verdade, eles mesmos que se colocam nesses lugares, Asaf. No verso 19, como são destruídos de repente, ficam totalmente aterrorizados. E aí ele passa a enxergar a realidade não apenas daqueles que ele distorcidamente enxergava como pessoas que não tinham nenhum problema, nenhuma situação complicada na vida, mas ele começa a enxergar ele mesmo, a realidade acerca dele mesmo. Porque ele não vai tampar o sol com a peneira, mas ele vai enxergar uma coisa interessante. Ele vai dizer assim no versículo 25: quem mais eu tenho no céu senão a ti? E na terra não desejo outra coisa além de ti. Meu corpo e meu coração desfalecem. Eu tenho situações difíceis, eu tenho problemas, mas Deus é a fortaleza da minha vida e a minha herança para sempre. Tenho problemas, tenho situações difíceis, mas tenho o bem maior, que é a presença de Deus na minha vida. Presença de Deus na nossa vida. Só dá valor à presença de Deus, sabe quem? Quem a perde. A Bíblia diz que Deus não nos abandona, e é verdade, mas também diz que por algum momento Ele pode se afastar, para que a gente perceba, a gente entenda que o maior bem que a gente tem e não pode perder de forma alguma é a presença dEle. Então, quando a gente entra na presença dEle, as circunstâncias externas necessariamente mudam? Não, mas a gente muda. E geralmente, quando a gente muda, a vida muda. Gosto de um testemunho de um sujeito que viveu no século, entre o século 18, ou melhor, entre o século 19 e 20, aqui no Brasil. Ele se chamava Joaquim Nogueira Paranaguá. Ele chegou a ser vice-governador do estado do Piauí, e aí depois ele se converteu, ele conheceu a Cristo, por meio do trabalho dos missionários. E aí ele escreve um testemunho, ele escreve uma carta para um irmão, e ele diz assim: posso dizer que me tornei um novo homem, devido à mudança que ocorreu em mim. Os sentimentos de ódio, inveja e cobiça desapareceram do meu coração, e um intenso desejo de melhorar as condições sociais e espirituais de meus compatriotas se tornou dominante em meu coração. Olha, se isso foi verdade, então foi uma genuína conversão. Uma conversão a Cristo e à vida de Cristo. Porque não foi Jesus que viveu e morreu não para ter o que os outros tinham ou não tinham, mas viveu e morreu para outros terem o que só ele tinha e tem? A vida. Então não é que a gente não pode ter, a gente pode, mas a conversão implica a gente passar a viver não para ter o que os outros têm ou não têm, mas para que outros também tenham o que a gente já tem. Sabe o que é bonito na vida cristã, irmãos? É que ela é comparada a uma corrida. Mas é uma corrida que vence não só quem chega em primeiro, mas todo mundo que chega. Todo mundo que chega é vencedor. Então, é uma corrida em que você não precisa ficar olhando para o lado para ver se você está em primeiro, se você está em segundo, se você está em último. Na hora, você só olhar para frente, para o alvo, que é Cristo Jesus. Você pode olhar para o lado, talvez, para ajudar alguém a se levantar e chegar também. Mas se você parar para fazer isso, você será louvado. Mas vence quem chegar. Quem não se desviar, quem chegar e ouvir no final daquele que é o alvo, que é Cristo: servo bom e fiel, sobre o pouco foste fiel, sobre o muito te colocarei. Entra, entra para a alegria do teu Senhor. Então, termino, irmãos, lendo um versículo que vai abençoar a tua alma. Recebe aí esse versículo. Recebe aí essa palavra do Senhor para a tua alma, para o teu bem. Não te aborreças por causa dos homens maus, nem para inveja dos malfeitores, pois em breve secarão como a relva, murcharão como a erva verde. Confia no Senhor. Confia no Senhor e faz o bem. Assim habitarás na terra e te alimentarás com segurança. Agrada-te também do Senhor, e Ele satisfará o desejo do teu coração. Entrega o teu caminho ao Senhor. Confia nele, e Ele tudo fará. Que assim seja. Que Deus nos abençoe. Amém.
0: E mais uma mensagem para o meu e também para o seu coração. Bom dia! Agora 8 horas e 26 minutos e nós seguimos com muito gosto, com muito prazer. A Rádio é Paulista, sempre para você, falando do amor de Deus, com certeza. Vamos em frente? Com muito gosto, com muito prazer.

cada música sempre, sempre tem uma mensagem para o meu, para o seu coração também. A esfera da humilhação. Na Bíblia, no Novo Testamento, você vai encontrar o livro de Marcos, no capítulo 9, versículo 22, que diz o seguinte: mas se tu podes alguma coisa, tem compaixão de nós e ajuda-nos. Após cada experiência de exaltação, subitamente voltamos para baixo, para enfrentar a realidade de coisas que nada tem de belas, nem de poéticas, nem de emocionantes. A avaliação da altura do monte é feita pela insipidez da lida no vale. Mas é no vale que temos de viver para a glória de Deus. No monte vemos a glória de Deus, mas nunca é lá que vivemos para ela. E na esfera da humilhação que descobrimos o nosso verdadeiro valor para Deus. É lá que se revela a nossa fidelidade. Muitos de nós só conseguem fazer o seu trabalho se estiverem sempre lá em cima, como heróis, por causa do egoísmo do seu coração. Mas Deus, veja você, mas Deus nos quer no monótono, plano comum, no vale, onde vivemos de acordo com o nosso relacionamento pessoal com Ele. É no vale, você entendeu? É no vale. Onde vivemos de acordo com o nosso relacionamento pessoal com Ele. Pedro achou que seria ótimo eles permanecerem no monte. Tá? Aí o que aconteceu? Jesus levou os discípulos morro abaixo até o vale, onde o significado da visão é explicado. Se tu podes alguma coisa... Só o vale da humilhação pode arrancar de nós o ceticismo. Só o vale da humilhação pode arrancar de nós o ceticismo. Examine a sua própria experiência e descobrirá que enquanto você não sabia quem Jesus era, não passava de um astucioso cético em relação ao poder dele. Quando você estava no monte, acreditava em tudo. Mas o que me diz da hora em que teve de enfrentar a realidade dos fatos no vale? Você pode até ser um testemunho de santificação para dar, mas que me diz daquilo que, neste momento, constitui humilhação para você? E aí, hein? A última vez que você esteve no monte com Deus, viu que todo o poder no céu e na terra pertencia a Jesus. E agora, no vale da humilhação, você tem sido cético? Hã? Dá para responder, no vale da humilhação, você tem sido cético? Dá para responder? Responda! Ah, para você mesmo, tá? Responda para você mesmo. É muito importante isso. A Rádio é Paulista, a hora é 8h33 e nós vamos à luz da palavra de Deus agora com uma linda canção. Bom dia!

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1: Ninguém ao ser tentado diga: sou tentado por Deus, porque Deus não pode ser tentado pelo mal, e Ele mesmo a ninguém tenta. Ao contrário, cada um é tentado pela sua própria cobiça quando esta o atrai e seduz. Então a cobiça, depois de haver concebido, dá à luz o pecado, e o pecado, uma vez consumado, gera a morte. Não vos enganeis, meus amados irmãos. Toda boa dádiva e todo dom perfeito é lá do alto, descendo do Pai das luzes, em que não pode existir variação ou sombra de mudança. Pois segundo o seu querer, Ele nos gerou pela palavra da verdade, para que fôssemos como que primícias das suas criaturas. Tiago 1, 13 a 18.

Tem uma mensagem para o meu, para o seu coração também. Que alegria ser servo do Senhor Jesus Cristo, né? É uma maravilha, todo mundo reclama, eu trabalho muito na minha empresa, eu trabalho, mas ele ganha, né? Mas ele ganha, ele trabalha, mas ele ganha, né? É o sustento da família, é o sustento da família. Agora, quando nós somos servos do Senhor, nós ganhamos muito mais mesmo, tá? A gente fala, tem muitas pessoas que falam, se eu não trabalhar, eu não ganho. E a própria Bíblia fala, né? Quem não trabalha, também não coma. Quem não trabalha, também não coma. Aí é que está. Mas quando eu tenho Jesus Cristo no meu coração, o que acontece, hein? O que acontece? A esfera do ministério, né? Esta casta não pode sair senão por meio de oração e jejum. Marcos capítulo 9, versículo 29. Por que não podemos nós expulsá-lo? A resposta está no relacionamento pessoal com Jesus Cristo. Essa casta não pode sair senão pela concentração em Cristo. Por uma redobrada concentração nele, veja você, tem muita gente que fala, eu determino, saia, eu determino, hã? Mas sem a presença de Jesus Cristo, hã? Será? E aí, hein? Fica aquela interrogação. Por que não pudemos nós expulsá-lo? A resposta está no relacionamento pessoal com Jesus Cristo. Essa casta não pode sair senão pela concentração em Cristo, por uma redobrada concentração nele. Podemos também permanecer sempre impotentes, como estavam os discípulos, se tentarmos realizar o trabalho de Deus baseados em ideias oriundas de nosso próprio temperamento, em vez de estar ligado ao poder de Deus, difamamos a Deus com o nosso ímpeto de trabalhar para Ele sem conhecê-lo realmente. Entendeu isso? Hã? Olha só, olha a situação, hein? É, em vez de estar ligado ao poder de Deus, difamamos a Deus com o nosso ímpeto de trabalhar para Ele sem conhecê-lo realmente. Agora, quando você se defronta com um caso difícil e nada acontece exteriormente, sabe, todavia, que a libertação se dará porque você está concentrado em Jesus Cristo. Nossa responsabilidade é cuidar para que não haja nada entre nós e Jesus. Ou será que há? Hã? Ou será que há? Se houver, devemos resolver o problema, não ignorá-lo irritados, nem irar-nos, mas enfrentá-lo e vencê-lo na presença de Jesus Cristo. Então, esse mesmo problema e tudo o que experimentamos, tá? E tudo o que experimentamos em relação a Ele, glorificarão a Jesus de um modo que jamais saberemos, a não ser quando o virmos face a face. Entendeu direitinho? Entendeu? Precisamos ser capazes de subir com asas como águias, mas precisamos também aprender a descer, tá? Entendeu? Precisamos ser capazes de subir com asas como águias, mas precisamos também aprender a descer. O poder do cristão consiste em descer e saber viver no vale. Tudo posso naquele que me fortalece, diz Paulo. E as circunstâncias a que ele se referia eram, de modo geral, humilhantes. Está em nós recusarmos-nos, né, a ser humilhados? Não, obrigado. Prefiro muito mais ficar no alto do monte com Deus,
Será que sou capaz de enfrentar as coisas como realmente são, à luz da realidade de Jesus Cristo, ou elas anulam totalmente a minha fé nele e me deixam em pânico? Será que eu posso responder isso, hein? Será que eu posso responder? Será que sou capaz de enfrentar as coisas como realmente são, à luz da realidade de Jesus Cristo, ou elas anulam totalmente a minha fé nele e me deixam em pânico? Como é a situação, hein? Como é isso? Dá para responder? Bom dia, agora 8h46. 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

Em cada música, uma mensagem no ar. É uma alegria, daqui a pouco você vai ouvir Em Nada Ponho a Minha Fé. Em nada ponho a minha fé, a não ser em Jesus Cristo. Tá? E você, tem fé? Você que está ouvindo a Rádio Paulista, você tem fé verdadeira? Hã? Ou tem fé daquela que você fala e ela desaparece? Hã? E aí? Ah, eu tenho muita fé, mas é da boca para fora. Não é? É da boca para fora, não é daquela que encontra no coração respaldo, né? Encontra no seu coração a verdadeira fé em Jesus Cristo, nosso Senhor, o nosso Salvador. É preciso, né? É preciso. Então, eu nada ponho a minha fé nas coisas longe de Jesus Cristo, né? Eu não vou colocar a minha fé ali, não. Vou colocar a minha fé aonde tem verdadeiramente Cristo Jesus, o Senhor, a visão e a realidade. Na Bíblia, no livro de 1 Coríntios, capítulo 1, versículo 2, no Novo Testamento, para quem não sabe, né? Quem não conhece, não tem um exemplar da palavra de Deus, chamados para ser santos. Agradeça a Deus pela visão daquilo que você ainda não conseguiu atingir. Vou repetir. Agradeça a Deus pela visão daquilo que você ainda não conseguiu atingir. Você teve a visão, mas ainda está longe de alcançá-la. É quando estamos no vale, onde se verifica se nos tornaremos melhores ou não. Tá? Quando estamos no vale, onde se verifica se nos tornaremos melhores ou não. E a maioria retrocede. A maioria retrocede. Não estamos totalmente preparados para os golpes que teremos de sofrer se quisermos ser moldados e tomar a forma que temos na visão. Já sabemos que ainda não somos como Deus quer que sejamos, tá? Já sabemos que ainda não somos como Deus quer que sejamos, mas será que estamos dispostos a ser martelados por Deus até que tenhamos a forma da visão? É uma pergunta, né? Mas será que estamos dispostos a ser martelados por Deus até que tenhamos a forma da visão? Os golpes sempre são dados pelas situações comuns e através de pessoas comuns. Há ocasiões em que sabemos qual é o propósito de Deus para nós, mas deixar que a visão se transforme em realidade depende de nós. Entendeu? Há ocasiões em que sabemos qual é o propósito de Deus para nós, mas deixar que a visão se transforme em realidade depende de nós e não de Deus. Se preferimos ficar refestelando-nos no monte e viver das lembranças da visão, não serviremos para nada em meio aos fatos comuns de que a vida humana é feita. Temos que aprender a viver confiantes no que a visão nos mostrou, não com êxtases e contemplações de Deus, mas em meio aos fatos, à luz da visão, até que cheguemos à verdadeira realidade. Cada etapa de nossa instrução tem esse objetivo. Aprenda a agradecer a Deus por revelar-lhe suas exigências, tá? E ele vai fazer isso mesmo. Ele vai falar com você aquilo que é necessário para que você cresça na graça e no conhecimento. O mesquinho eu sou, tá? Sempre fica amuado quando Deus diz: faça. Que o mesquinho eu sou. Murche ante a indignação de Deus. Eu sou o que sou,
te enviou. Lembra? Eu sou o que sou, te enviou. Ele tem que dominar. Não é impressionante ver que Deus sabe onde vivemos e conhece as cavernas onde nos escondemos? Como o relâmpago revela o que a escuridão esconde, assim ele nos descobre. Nenhum ser humano conhece o ser humano como Deus, tá? Nenhum ser humano conhece o ser humano como Deus. Que isso fique na sua memória e que você lembra, né? Vai lembrar todos os dias, em todos os momentos, quem é o nosso Deus maravilhoso, tá? Ah, confia nele, meu irmão, minha irmã, confia nele. Você, meu amigo, minha amiga, confia nele, no Senhor. Que maravilha! Então, é pela fé que nós o encontramos, é pela fé que nós vivemos, né? E aí sim, hein? Aí sim.

Fábrica. É isso, ao sentir, Jairinho já está com o senhor, né? Ele, a esposa, eu não me lembro se é filho ou se é filha, filhinhos, né? Deles, eles tiveram ali um acidente na Fernão Dias e todos foram para Jesus. Todos foram para Jesus e ao sentir a música bonita que ele canta, né? É uma música que mexe com o nosso coração, que fala de uma verdade que alegria, que satisfação, uma verdade que é Jesus Cristo, só Jesus. Ao sentir a presença de Jesus, o Grupo Elo e o Jairinho, então nós vamos nos encontrar lá no céu, com certeza. Ah, o Jairinho, a esposa e o filhinho, né? Ou a filhinha, aí eu não me lembro direito, tá? Mas foi assim que aconteceu aquele acidente, o carro virou ali na Fernão Dias e ele partiu deste mundo. Eu vou tocar essa música de novo para você perceber quem era realmente ele, né? Do Grupo Elo, ao sentir, uma música muito bonita logo após esta mensagem especial. A inclinação para a degeneração, tá? E para falar sobre esta mensagem, nós vamos no livro de Romanos, no capítulo 5, versículo 12. Romanos está no Novo Testamento, na Bíblia, para quem não sabe, está no Novo Testamento, Romanos capítulo 5, versículo 12, que diz o seguinte: portanto, assim como por um só homem entrou o pecado no mundo, e pelo pecado a morte, assim também a morte passou a todos os homens, porque todos pecaram. Veja você como é a situação, hein? Veja você, preste atenção. Portanto, assim como por um só homem entrou o pecado no mundo, e pelo pecado a morte, assim também a morte passou a todos os homens, porque todos pecaram. É uma continuidade, né? É uma sucessão de pecados que chega até nós nos dias de hoje, né? E olha que não tinha solução, hein? Não tinha solução. E todos pecaram, né? E destituídos estavam ali, né? A humanidade, de um modo geral, todos estavam destituídos da glória de Deus, né? Da graça de Deus, não é? Todos sem exceção. Agora vem Jesus Cristo e o que faz? O que é que Jesus Cristo faz? Ele, você aceitando a ele em seu coração, isso cessa. Agora esse todos passou a ser um. Sou eu, é você, é o outro, a outra, né? Então, agora, eu aceitando Jesus Cristo no coração, isso cessa, né? Isso para. Por quê? Quem é de Jesus Cristo, quem tem Deus no coração, não vive pecando mais. Não vive pecando mais. Se peca, né? Se peca, né? Aí vai ter que dar conta, né? Vai ter que dar conta a Deus, tá? Antigamente era todos, agora é cada um de nós. A Bíblia não diz que Deus puniu a raça humana pelo pecado de um homem. Preste atenção. A Bíblia não diz que Deus puniu a raça humana pelo pecado de um homem, mas que a disposição para pecar, ou seja, a minha reivindicação de meus direitos sobre mim mesmo, entrou na raça humana por meio de um homem. Veja se você entende isso, né? Mas que a disposição para pecar, ou seja, a minha reivindicação de meus direitos sobre mim mesmo, entrou na raça humana por meio de um homem. O que o outro homem tomou sobre si o pecado da raça humana e o aniquilou. Na Bíblia, no livro de Hebreus, no capítulo 9, versículo 26, nós encontramos o que é uma revelação infinitamente mais profunda. A disposição para pecar
não é a imoralidade nem a prática de outras coisas erradas, mas a disposição. A disposição da autorrealização. Eu sou o meu próprio Deus. Aqui, um Deus com letra minúscula, né? Isso mesmo, eu sou o próprio Deus. Eu posso pecar, eu posso fazer, eu tenho autoridade vinda de mim mesmo. É assim que você está dizendo. Essa disposição pode manifestar-se em uma decente moralidade ou em uma indecorosa imoralidade, mas sua base é uma só: a reivindicação de meus direitos sobre mim mesmo. Quando o Senhor se defronta com homens cheios de forças malignas e com homens de vida limpa, moral e reta, ele não prestava nenhuma atenção à degradação moral dos primeiros, nem à boa condição moral destes. Ele olhava para algo que nós não vemos, ou seja, a disposição. É isso mesmo, a disposição. O pecado é algo com que já nasci e em que não me é dado tocar, mas Deus toca o pecado na redenção pela cruz de Jesus Cristo. Ele resgatou toda a raça humana da possibilidade de ser condenada por causa da herança do pecado. Em nenhum momento Deus julga o homem responsável por ter recebido a herança do pecado. Preste atenção, em nenhum momento Deus julga o homem responsável por ter recebido a herança do pecado. Se somos condenados, não é por havermos nascido com a herança do pecado. Contudo, se compreendermos que Jesus Cristo veio para libertar-nos dela e nos recusarmos a permitir que ele o faça, desse momento em diante, inicia-se o processo de condenação. Olha só, hein? Se somos condenados, não é por havermos nascido com a herança do pecado. Contudo, se compreendermos que Jesus Cristo veio para libertar-nos dela e nos recusarmos a permitir que ele o faça, desse momento em diante, inicia-se o processo de condenação. O julgamento é este, o momento crítico, tá? O momento crítico que a luz veio ao mundo e os homens amaram mais as trevas do que a luz. O julgamento é este, o momento crítico, que a luz veio ao mundo e os homens amaram mais as trevas do que a luz. E como tem gente por aí torcendo o nariz quando a gente fala de Jesus Cristo, né? Ah, torce o nariz e diz que Deus não existe, né? E eu que sou dono da verdade, é eu que faço a minha verdade, aquela coisa toda, né? Olha, quando a gente fala sobre Jesus Cristo, ele só falta em colocar a sua cabeça em terra e ficar ali, debaixo da terra. Eu não quero ouvir isso, eu não quero nunca mais ouvir isso. E o que acontece? É mais um no meio da multidão que não quer reconhecer Jesus Cristo como o único e suficiente Salvador, o que é lamentável. Deus está oferecendo a você a oportunidade de você se redimir, de você então entender a verdade, né? E o que acontece? O homem, o ser humano vem e ele fala, não, eu não quero. E assim sucessivamente, Deus respeita, tá bom? Deus respeita, você quer assim? Assim vai ser.

0: fala para o teu irmão que está do seu lado.
1: Ressuscita.
0: Deus quer que você viva uma história de poder nesse tempo.
1: Amém.
0: Faça a diferença, querido.
1: Amém.
0: Aleluia.
1: Amém. Obrigado. Que maravilha, né? Aí chega o Sylvester Stallone, né? Sylvester Stallone. Diz o seguinte: a igreja é a academia da alma. A igreja é a academia da alma. Quanto mais me entrego a crer em Jesus, mais o peso sai de cima de mim. Agora, Jesus Cristo é meu Senhor e Salvador. Que legal, Sylvester Stallone. É, meu irmão, agora meu irmão. A igreja é a academia da alma. Quanto mais me entrego a crer em Jesus, mais o peso sai de cima de mim agora. Jesus Cristo é meu Senhor e Salvador. É meu também. É meu também, querido irmão. Que maravilha, né? Olha, nós vamos seguindo aqui com muito gosto, com muito prazer, hoje falando sobre a operação da regeneração. A operação da regeneração. Preste atenção. Para isso, vamos na Bíblia, na Palavra de Deus, no Novo Testamento, no livro de Gálatas, capítulo 1, versículos 15 e 16. Para quem não tem um exemplar da Palavra de Deus, leia a Bíblia. Leia, medite a luz da Escritura, que é muito importante, amigo, amiga. Você tem um exemplar da Bíblia aí? Tem? Ah, se não tem, pega o seu celular e escreva aí, Bíblia. Pronto, aparece. Lá você vai encontrar o livro de Gálatas, capítulo 1, versículos 15 e 16. Quando aprouve revelar o seu filho em mim. Quando aprouve revelar o seu filho em mim. Qual o problema com que Jesus Cristo se defronta para me regenerar? É uma pergunta, tá? Qual o problema com que Jesus Cristo se defronta para me regenerar? Eu carrego uma carga hereditária. Eu carrego uma carga hereditária. Preste atenção, pela qual não tive opção. Não sou santo e é pouco provável que venha a sê-lo. E se tudo o que Jesus Cristo tem a dizer-me é que tenho de ser santo. Tá? E se tudo que Jesus Cristo tem a dizer-me é que tenho de ser santo, sua palavra gera desespero. Mas se sei que Jesus Cristo é o regenerador, aquele que pode colocar dentro de mim a sua própria herança de santidade, então, quando ele diz que tenho de ser santo, começo a entender o que ele quer dizer. A redenção significa que Jesus Cristo pode colocar dentro de qualquer pessoa a mesma disposição hereditária que havia nele. E todos os padrões que ele estabelece se baseiam nessa disposição. Seu ensinamento é dirigido à vida dele que está em nós, tá? Seu ensinamento é dirigido à vida dele que está em nós. A minha parte nessa transação moral consiste em concordar com o veredito de Deus sobre o pecado, explicitado pela cruz de Jesus Cristo. Você entendeu isso? A minha parte nessa transação moral consiste em concordar com o veredito de Deus sobre o pecado, explícito ou explicitado pela cruz de Jesus Cristo. Agora, com entendimento, não é? O que o Novo Testamento ensina sobre regeneração é que quando alguém sente profundamente sua necessidade espiritual, Deus o que faz? Infunde o Espírito Santo no espírito dela, que passa a ser vitalizado pelo Espírito do Filho de Deus, até ser Cristo formado em vós. O milagre moral da redenção é que Deus pode introduzir em mim uma nova disposição pela qual posso viver uma vida totalmente nova, Eu posso, o milagre moral da redenção é que Deus pode introduzir em mim uma nova disposição pela qual viver uma vida totalmente nova. Quando descubro o quanto sou necessitado e reconheço minhas limitações, Jesus diz, preste atenção, Jesus diz, bem-aventurado és tu, bem-aventurado és tu, mas tenho que chegar lá. Deus não pode colocar em mim um ser moral responsável à disposição que estava em Jesus Cristo, a menos que eu esteja consciente de que preciso dela. Assim como a disposição para o pecado entrou na raça humana por meio de um só homem, também o Espírito Santo entrou na raça humana por outro homem. Tá? Preste atenção, essa realidade, essa verdade, assim como a disposição para o pecado entrou na raça humana por meio de um só homem, também o Espírito Santo entrou na raça humana por outro homem. Redenção significa que posso ser liberto da carga hereditária do pecado e, através de Jesus Cristo, receber uma herança imaculada, ou seja, o Espírito Santo. O Espírito Santo passa a habitar em minha vida. Agora eu sou dele, eu sou de Jesus, com muita alegria no coração. Sylvester Stallone, a igreja é a academia da alma. Quanto mais me entrego, quanto mais me entrego, olha, ele está dizendo aqui, quanto mais eu entrego, né? Ah, que maravilha, ele está dizendo, né? Quanto mais eu me entrego a crer em Jesus, mais o peso sai de cima de mim. Agora Jesus Cristo é o meu Senhor e meu Salvador. Que maravilha, né? A Rádio é Paulista, falando do amor de Deus com você. Quem tem ouvidos, ouça. Ouça que o Espírito diz às igrejas.

Ei, você que está sofrendo. Sim, você que perdeu alguém. Você que está na solidão. Você que está na depressão. Preste atenção. Sua presença é real. Entregue sua vida, problemas. Fale com Deus. Ele vai ajudar.

que o mundo pode até fazer você chorar, mas Deus te quer. Creia. Mais uma vez.

fale com Deus. Ele vai ajudar você. Após a dor, vem a alegria. Pois Deus é amor. E não te deixará.

Ele é autor da fé, do princípio ao fim. Em todos

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1: Em cada música, uma mensagem no ar. Sempre tem uma mensagem para o meu e para o seu coração. Daqui a pouco, bem de manhã, com Fernanda Lara, aqui na Rádio Paulista Online. Que é muito importante, né? É muito importante você ouvir as mensagens aqui, né? Faladas, as mensagens musicais que falam do amor de Deus sempre. É uma alegria, é uma alegria, é uma satisfação ter você aqui ouvindo este novo som, tá bom? Reconciliação. Aquele que não conheceu o pecado, ele o fez pecado por nós, para que nele fôssemos feitos justiça de Deus. Tá? Na Bíblia, no livro de 2 Coríntios, capítulo 5, versículo 21, está registrado. Tá? Para quem não conhece, não sabe, a Bíblia, a palavra de Deus está lá no Novo Testamento. Você pode ver aí no seu celular, coloque aí a Bíblia, não é? Leia a Bíblia, coloque aí a Bíblia e você vai lá em 2 Coríntios capítulo 5, versículo 21. Você vai encontrar aquele que não conheceu o pecado, ele o fez pecado por nós, para que nele fôssemos feitos justiça de Deus. Nós vamos fazer então esta mensagem e logo em seguida o pastor Ricardo Aracaque, nosso querido pastor Ricardo Aracaque, ele vem com mais uma mensagem especial para o meu, para o seu coração, tá? Já estamos aqui providenciando e ele vem então com esta mensagem, com certeza uma mensagem que fala ao meu e fala ao seu coração. Você precisa ouvir a mensagem que ele tem para você e também eu, né? Quero ouvir a mensagem do pastor Ricardo Aracaque, titular da primeira Igreja Batista do Brás, tá? O pecado é basicamente uma forma de relacionamento. Preste atenção, o pecado é basicamente uma forma de relacionamento. Por exemplo, né? Por exemplo, você tem aí, né, a sua vida, você vai vivendo, você aprendeu tudo com o papai e com a mamãe, não é mesmo? Aprendeu também com os amigos, com os irmãos, né? E não tem nada a ver com Jesus Cristo no coração. Ele nasceu e ele foi posto no mundo e ele aprendeu o que o mundo estava ensinando, né? E ele então tem isso dentro dele, tá? Então, e aí o que acontece? Né? Nós somos pecadores, né? Nós somos pecadores, todos pecaram e destituídos somos, né? Todos nós da graça de Deus, tá? Então, agora, o pecado é basicamente uma forma de relacionamento, não é praticar o mal, é ser mal. É manter uma deliberada independência de Deus. A religião cristã explica tudo com base na natureza ativa e radical do pecado. As outras religiões falam de pecados. Só a Bíblia fala de pecado. Tá? Aí é que está a diferença. A religião cristã explica tudo com base na natureza ativa e radical do pecado. As outras religiões falam de pecados. Só a Bíblia fala de pecado. A primeira coisa que Jesus Cristo enfrentou nos homens, foi a herança do pecado. E como temos ignorado esse fato na apresentação do Evangelho, a mensagem perdeu o seu aguilhão e o seu poder explosivo. O que a Bíblia revela não é o que Jesus tomou sobre si, né? Nossos pecados, tá? Mas que ele tomou sobre si a herança do pecado. Veja você, Ele tomou sobre si a herança do pecado que nenhum homem pode modificar. Deus fez o seu próprio filho pecado para que pudéssemos fazer do pecador um ser santo. A Bíblia, veja você aí, a Bíblia toda ensina que o Senhor carregou o pecado do mundo por identificação e não por compaixão, tá? A Bíblia toda ensina que o Senhor carregou o pecado do mundo por identificação e não por compaixão. Ele colocou toda a carga de pecado da raça humana deliberadamente sobre os seus próprios ombros e a carregou em sua própria pessoa. Aquele que não conheceu o pecado, ele o fez pecado por nós. Está registrado. E assim fazendo, colocou a redenção ao alcance de toda a raça humana. Tá? Aquele que não conheceu o pecado, ele o fez pecado por nós. E assim fazendo, colocou a redenção ao alcance de toda a raça humana. Jesus Cristo reabilitou a raça humana. Ele a recolocou onde Deus determinara que ela estivesse e qualquer um pode ter a união com Deus com base no que o Senhor fez na cruz. Não podemos redimir-nos a nós mesmos, tá? Não podemos redimir-nos a nós mesmos. A redenção é obra de Deus, absolutamente consumada e completa. Sua relação com cada indivíduo será uma questão de decisão pessoal. Olha só, hein? A sua relação com cada indivíduo será uma questão de decisão pessoal. É preciso que se faça sempre distinção entre a revelação da redenção e a experiência consciente de salvação na vida de uma pessoa, tá? Então, você que está aí ouvindo a Rádio Paulista neste momento, tá? Cabe a você, né? Aceitar Jesus Cristo, né? Para que você possa conhecer a verdade. Conhecereis a verdade e a verdade vos libertará. Então conheça essa verdade, que é Jesus Cristo. Aí, meu amigo, minha amiga que ouve a Rádio Paulista Online. Agora sim, chegou a vez do pastor Ricardo Aracaque, titular da Primeira Igreja Batista do Brás, agora com uma mensagem especial para o meu, para o seu coração também.

você também abrir a sua Bíblia agora em Filipenses, capítulo de número 3. Corrigindo, capítulo 2, nós vamos ler do verso 19 até o versículo 28. Filipenses, capítulo 2. Nós vamos ler do versículo 19 ao 28. Filipenses 2, 19 ao 28, que diz assim: Espero no Senhor Jesus em breve vos enviar Timóteo, para que eu também me anime, recebendo notícias vossas, porque não tenho nenhum outro com esse mesmo sentimento que sinceramente cuide do vosso bem-estar, pois todos buscam o que é seu e não o que é de Cristo, Jesus. Mas sabeis que ele deu provas de si e, como um filho ao lado do Pai, serviu comigo em favor do Evangelho. Assim espero enviá-lo logo que a minha situação seja definida. Mas confio no Senhor que também eu mesmo irei em breve. Contudo, achei necessário enviar-vos Epafrodito, meu irmão e cooperador, companheiro de lutas, a quem enviastes para me socorrer nas minhas necessidades, porque ele sentia saudades de todos vós e estava angustiado por saberdes que ele havia adoecido, pois ele de fato esteve doente, à beira da morte. Mas Deus se compadeceu dele, e não somente dele, mas também de mim, para que eu não tivesse uma tristeza após a outra. Por isso, eu o envio a vós com mais urgência, para que vos alegreis vendo outra vez, e assim eu tenha menos tristeza. Senhor, obrigado pela tua palavra. Obrigado porque o Senhor a inspirou, teu Espírito Santo a inspirou. Pedimos que este mesmo Espírito que inspirou o apóstolo Paulo a escrever estas palavras, venha agora iluminar a nossa mente para que estas palavras ganhem sentido, significado, lugar em cada coração, nas nossas mentes, e assim nos transforme para a tua glória. É a nossa oração. Em nome de Jesus, amém. Você tem passado por tristezas? Experimentado tristezas? Todos nós experimentamos tristezas. Você pode ter certeza que não é o único. Mas há fases na vida que a gente passa por mais tristezas. Você sabe que a tristeza é um abatimento da alma, uma depressão do espírito, um pesar que toma conta do coração e parece descolorir a nossa percepção da vida. Parece que as cores da vida ficam desbotadas, se não cinzentas, se não mesmo em preto e branco. Agora, o que a Bíblia diz é que há pelo menos dois tipos de tristezas. Há a tristeza, segundo 2 Coríntios 7:10, que é a tristeza segundo o mundo, que traz a morte. Porque é a tristeza que vem pela desilusão do pecado. O pecado promete algo, mas entrega muito aquém, ou o inverso do que prometera, e o resultado é muito remorso, é muita tristeza, é muita vergonha. E leva à morte, porque o salário do pecado é a morte. Mas esse mesmo 2 Coríntios 7:10 vai dizer que há uma outra tristeza, que é a tristeza segundo Deus.
E essa tristeza, segundo Deus, é produzida pelo Espírito para nos levar ao arrependimento. Verdadeiro arrependimento que, portanto, nos tira dos braços da morte e nos entrega de volta aos braços da vida. E, portanto, é uma tristeza boa, não é uma tristeza ruim, como vai dizer Eclesiastes 7:3, melhor é a tristeza do que o riso. É melhor ficar triste, arrependido, do que rindo longe de Deus, porque o rosto triste torna melhor o coração. Agora, se tem uma revelação das mais ternas da palavra de Deus a respeito desse tema, tristeza, é que Deus não é indiferente à tristeza dos tristes. Mas antes Deus se apieda, Deus se compadece, Deus tem compaixão de quem foi entristecido. Deus tem dó de quem está triste. E esse texto que lemos é um exemplo, porque Paulo está preso, mais uma vez está preso injustamente, devido à pregação do Evangelho. E você sabe que, nesse tempo, os prisioneiros precisavam contar com a solidariedade de amigos e de familiares para serem sustentados nas prisões. Se familiares, se amigos não se compadecessem e não se dispusessem a ajudar, eles não tinham o que comer, eles não teriam o que vestir, eles simplesmente ficariam presos. Então, uma igreja muito amada, muito apegada, muito próxima de Paulo, se compadece do apóstolo e envia um jovem de nome Epafrodito, com uma missão que se dividia em duas tarefas: primeiro, levar os mantimentos da igreja ao Paulo, para que ele pudesse comer, para que ele pudesse vestir, para que ele pudesse se cobrir, mas não apenas levar mantimentos, mas ficar com ele, o ajudando nas suas necessidades. Era possível. O Epafrodito, então, estaria com Paulo para ajudá-lo no seu tempo de prisão. Mas quem disse que era qualquer um que poderia suportar uma prisão romana? Quem disse que era qualquer um, como Paulo, que aguentava tamanha situação? Uma prisão sombria, uma prisão úmida, uma prisão fria, para não dizer suja. E ele adoece. Epafrodito adoece. E adoece mesmo. Ele fica à beira da morte. E o Paulo, que já tinha colecionado algumas tristezas, uma de estar preso novamente, injustamente, outras que não sabemos, só o coração dele sabia, e agora se aproximava mais uma tristeza, a morte de Epafrodito. Mas Deus se compadece dele e de Epafrodito, e como diz o próprio Paulo no versículo 27, pois ele, de fato, esteve doente à beira da morte. Mas Deus se compadeceu dele, e não somente dele, mas também de mim, para que eu não tivesse uma tristeza após a outra. Ou eu não tivesse tristeza sobre tristeza. É como se Paulo já estivesse carregando tristezas, fardos de tristeza, e aí então a vida vem agora lhe colocar mais uma tristeza, e grande. Mas Deus intervém, e é como se Deus dissesse: já chega, já é suficiente de tristeza, ele não vai suportar mais uma tristeza. E Deus então não permite mais uma tristeza
sobre o seu apóstolo, para que ele não tivesse tristeza sobre tristeza. Então, a compaixão de Deus, irmãos, não se mostra no fato de nos eximir de toda e qualquer tristeza, mas a compaixão de Deus se mostra para conosco em não permitir que fiquemos tão tristes quanto poderíamos estar. Não permite que tenhamos tristezas além do que poderíamos suportar. Não permite que acumulemos na vida só tristezas, de forma que a vida seja tristeza sobre tristeza e mais tristezas, só tristeza. Como que Deus faz isso? Como Deus opera para que a nossa vida nessa terra, nossa breve vida, não seja apenas tristeza? Primeiro, Deus permite que experimentemos alegrias, mesmo em fases de grandes tristezas. O Paulo está aqui preso, e sabe qual é o tema predominante dessa carta, irmãos? A carta aos Filipenses? Quem vem aqui na escola bíblica sabe. É a carta do quê? Carta da alegria. Tema da carta é alegria, mas não alegria por não ter uma vida que tem tristeza. Mas muita alegria porque o servo de Deus aprendeu a não condicionar a sua atitude para com a vida a depender das circunstâncias. Mas a despeito das circunstâncias, consegui enxergar as coisas boas que Deus, na sua infinita misericórdia, mesmo nessa fase de grande tristeza, tem derramado como graça. Então ele vai falar de muitas alegrias. Ele vai falar que já aprendeu o segredo de viver contente em qualquer situação. Ele já disse assim, olha, não me importo se tem gente aí querendo me trazer tristeza, contanto que o evangelho está sendo anunciado, eu estou feliz. Ele vai dizer que esses irmãos são tão queridos para ele e que esses irmãos são motivos de alegria para ele. Ou seja, ele não fecha os olhos para os motivos de tristeza. Ele diz aqui, para que eu não tivesse tristeza sobre tristeza. Mas ele não fecha também os olhos para os motivos de alegria que Deus derrama sobre a sua vida. E talvez, se você olhar honestamente para a sua vida em retrospecto, você vai enxergar esse princípio, você vai ver assim, olha, naquela fase da minha vida, eu tive aquela grande tristeza. Mas, por outro lado, Deus não permitiu que aquela fase da minha vida fosse só tristeza. Naquela mesma fase, Ele permitiu aquela outra alegria que me consolou, que me animou, não permitiu que aquela fase fosse só sombras. Teve também luz, teve também colorido. Hoje, a irmã Zildinha me mandou uma foto. A foto dela com o netinho Matias, que saiu do hospital. E você sabe que a nossa irmã perdeu, mais ou menos recentemente, a filha. E ela estava tão feliz com o netinho, me mandou a foto, dando graças a Deus, sorrindo. Me fez lembrar a história de Noemi. Lembra como começa o livro de Ruth? O livro de Ruth começa com Noemi sofrendo três grandes tristezas. A morte do marido, a morte dos dois filhos. Ela, inclusive, quer se chamar depois de Mara, porque diz que a sua vida se tornou só amargor. Mas Deus, no meio daquele cotidiano aparentemente normal, estava trabalhando em favor dela. Não tinha se esquecido dela. E ela, então, termina o livro com um netinho no colo, que seria patriarca do rei Davi e, por consequência, do Senhor Jesus.
Porque a vida, irmãos, tem tristezas? Tem tristezas. Tem bastante tristeza. Mas pela misericórdia de Deus, a nossa vida não é só tristeza. Louvado seja o Senhor por isso. Que nos permite tristezas, mas não só tristezas. Ele nos permite também muitas alegrias. Louvado seja o Senhor. O que mais que Deus faz? Deus, na sua misericórdia, derrama alegrias, permite alegrias, mesmo em fases de grandes tristezas. E mais, na sua bondade, Ele, através das tristezas, nos prepara para grandes alegrias. Ele coroa o final de grandes tristezas com grandes alegrias. Estava conversando um tempo atrás com um pastor, falando para ele de uma provação que eu estava passando, e ele ouviu, e no final ele disse assim: puxa, então está para vir aí grandes bênçãos, hein? Eu fiquei assim sem entender na hora. Mas depois parei para pensar, e não é que é verdade? Não é que isso é um princípio da palavra de Deus? Porque se você for à Bíblia, você vai perceber essa meio que uma corrente. Depois do deserto, daquele grande deserto, o que veio? Canaã. A terra que mana leite e mel. Depois da perseguição de Saul, o que veio? Coroação de Davi. Depois da morte de Jesus, que trouxe grande tristeza aos discípulos, o que veio? A sua ressurreição. Tem esse princípio. O Spurgeon vai inclusive dizer que nós estamos como atravessando um grande mar, num barquinho com Jesus, e às vezes o mar está revolto e estamos lá embaixo, mas por quê? Porque vai vir uma onda que vai nos colocar lá em cima. E claro, depois vem outra depressão. Mas, depois, estamos lá em cima, até que chegamos no nosso porto seguro. Então, quando você estiver vivendo assim, uma grande provação, você tem um motivo para se alegrar. Você pode dizer assim: está vindo uma grande bênção. Está chegando uma grande bênção do Senhor. Porque a tristeza pode durar uma noite, Salmo 35. Mas a alegria vem pela manhã. Não tem noite que seja para sempre. Não tem tristeza que dure para sempre. Após a noite, vem a manhã. Bom, irmãos, diante de tudo isso que Deus faz, para que a nossa vida não seja só tristeza, Ele equilibra as coisas no meio das nossas fases de tristeza, nos permite alegrias. Ele nos promete alegrias grandes após fases de grandes tristezas. Então, persevere com Ele, fique firme com Ele. Quais seriam, assim, as nossas atitudes diante dessas verdades do Senhor, da palavra? Então, eu queria te dar algumas sugestões, alguns conselhos para você que talvez esteja passando por uma fase de grande tristeza, mas baseado nessas verdades da palavra, de um Deus que permite que tenhamos tristezas, mas não só tristezas. Então, a primeira atitude, irmão, que devemos ter, se isso tudo é verdade, é: abra os olhos. Pare só de ver as coisas ruins. Enxerga também as coisas boas que Deus está permitindo na sua vida, nessa fase que você está hoje. Porque sabe qual é o problema do muito melancólico? O muito melancólico, ou a muito melancólica, ele ou ela,
eles têm muita dificuldade de ver o lado bom das coisas. Têm muita dificuldade de ver o lado bom das pessoas. Têm muita dificuldade de ver o lado bom dessa fase da vida em que está. Sabe aquela história do copo é meio cheio? Então, o melancólico só vê que está meio vazio. Não consegue enxergar que também está meio cheio. Então, aquele meio vazio, ele foca e parece que aquele ponto é o todo. E aí o faz mergulhar numa tristeza quase infinita que o afoga. Então, se você é desse tipo melancólico, eu te dou um conselho. Peça a Deus que abra os seus olhos. Peça a Deus que te ajude a enxergar, ajude a ver tantas bênçãos que Deus tem derramado sobre a sua vida. Talvez você tenha uma vida plena. Talvez Deus te dê uma vida plena e você não enxerga. Então, não espere perder coisas que hoje para você são alegrias que você nem sequer dá conta. Pede para Deus abrir os seus olhos. Senhor, me ajude a enxergar as coisas boas que o Senhor está fazendo na minha vida e me ajude a me alegrar nelas. Porque certamente o Senhor não permite que a minha vida seja só tristeza. Uma segunda atitude. Saiba que há tristezas que Deus permite na sua vida por misericórdia. Porque Ele sabe que se a nossa vida fosse só alegria, devido à nossa condição caída, a gente se perderia. Essa é a verdade. Se a vida fosse só alegria, só vitória, vitória, vitória, vitória, o nosso orgulho se tornaria infladíssimo. Nós acharíamos que vivemos essa plenitude de alegria, de vitória, porque somos melhores. Nos tornaríamos autossuficientes e nos perderíamos e nos afundaríamos em tristezas maiores. Vou citar de novo esse Spurgeon, porque esse Spurgeon foi um pregador do século XVIII, um pregador batista inglês. Olha só, ele vai dizer que Deus não pode permitir que tenhamos essa plenitude de coisa, que o homem não está preparado para ter felicidade sem mistura, sem que tenha uma humilhação secreta que lhe coloque no lugar, que lhe coloque com os pés no chão. E aí ele cita Paulo. Paulo vai ter uma experiência maravilhosa com Deus, que ele diz que homem nenhum teve, e que não era próprio que se falasse dela, porque não haveria termos humanos para descrevê-la. Ele tem uma visão do terceiro céu. Ele tem uma visão do céu, do paraíso. Ele vê coisas ali inefáveis. E aí ele, volta para a terra. E quando ele volta para a terra, sente uma dor. Um espinho. Um espinho que Deus coloca ali. Por que esse espinho, Senhor? Para você não ficar com a bola cheia demais. Para você manter os seus dois pezinhos no chão e não se perder. Te conheço, Paulo. Você com tudo isso, sem um espinho, A minha graça te basta. E o meu poder se aperfeiçoa na fraqueza. Eu lembraria de Davi. Eu lembraria de Davi. Davi, enquanto estava sendo perseguido por Saul, vivendo em caverna,
estava cheio do poder de Deus. Estava cheio do Espírito Santo, vencia Golias, vencia gigantes, vencia batalhas. Deus era com ele em tudo. Escrevia salmos. E por um tempo continuou assim, mesmo depois que se tornou rei. Mas quando o reinado dele bombou, quando o reinado dele se expandiu e ele teve paz de todos os lados, e o reino se tornou tão estável, mas tão estável, ele se tornou tão poderoso, que podia se dar ao luxo de nem ir mais para a batalha, já tinha gente para ir para a batalha para ele, e ele podia se dar ao luxo de dormir à tarde. Que veio? A queda. E aí dizem que a vida de Davi é como um telhado. Foi subindo, subindo, subindo, chegou num ponto máximo, desceu. Nunca mais a espada se afastou da casa de Davi. Então, por isso que o apóstolo, o Tiago, na verdade, vai dizer: meus irmãos, considerai motivo de grande alegria o fato de passardes por várias provações. Nenhuma é em vão. Deus tem um propósito com tudo isso, você pode ter certeza. Deus age em todas as coisas para o bem daqueles que o amam. E por fim, tome cuidado com os prêmios de consolação que aparecem nessas fases de provação, nessas fases de tristeza. Lembra quando Jesus estava no deserto? 40 dias no deserto. Quando Jesus tem fome, aparece o tentador. E lhe oferece sugestões de satisfação imediata. Acaba logo com essa tua tristeza. Está passando fome por quê? Filho de Deus passando fome? Deus não quer isso para você não, menino. Está aí as pedras, está aí o teu poder, resolve. Está querendo ir para a cruz para quê? Eu te entrego o mundo todo, foi me dado, eu nem me importo. Só se ajoelha, não vou contar para ninguém. E aí Jesus rejeita todas as ofertas, manda o diabo embora e depois é servido por anjos. Então, se você tem algo que pode fazer para amenizar a tua tristeza, mas que seja bom, então faça. Veja que Paulo vai enviar Epafrodito de volta à igreja de Filipos para que ele tenha menos tristeza. Versículo 28. Por isso, eu envio a vós com mais urgência, para que vos alegreis vendo outra vez, e assim eu tenha menos tristeza. E o a vós com mais urgência, para que vos alegreis vendo outra vez, e assim eu tenha menos

0: ainda maiores. Antes, espere em Deus, confia no Senhor, Ele vai ouvir o teu clamor, Ele vai se lembrar de você, e no tempo certo, Ele vai te abençoar. Ele que diz, Isaías 49, 23, os que esperam, os que esperam. Toma cuidado com esse negócio de achar que você pode resolver tudo. Os que esperam por mim. Os que esperam por mim não se frustrarão. Vai valer a pena, irmão. Vai valer a pena, irmã, você esperar no Senhor. Então, espera no Senhor, em nome de Jesus. Jesus mesmo, quando esteve aqui, passou tristezas, sabia? O Filho de Deus. Ele chegou a dizer uma vez, a minha alma está profundamente triste, até a morte. Então, se Jesus experimentou tristeza, nós que o seguimos não poderíamos. Então, você está triste? Ok, mas saiba de uma coisa, pode ter certeza de uma coisa. Você não está tão triste quanto você poderia estar. Sabe por quê? Porque Deus também tem se compadecido da tua vida. E não tem permitido, talvez você não reconheça, mas não tem permitido que ela seja só tristeza. Quando a vida vem te colocar mais uma, tem algumas que você talvez só vai saber lá no céu, que Deus chega e diz, já é suficiente. Ele não vai aguentar mais esta. Ela não vai suportar mais essa tristeza. Essa eu não permito. Para que você não tenha tristeza sobre tristeza. Então reconheça isso. Se alegre no Senhor. E espere nele. Porque ele diz assim, vós agora estáis tristes. Mas eu vos verei outra vez. E o vosso coração se alegrará, e ninguém tirará a vossa alegria. Sabe o que espera por nós em Cristo Jesus, meus irmãos? É muita alegria no Senhor. Experimentemos, esperemos por essa alegria, porque ela virá e não tardará. E quando ela vier, ficaremos como aqueles que sonham, ou como aquela mulher que sofreu muitas dores no parto, mas não se lembra mais. Diante da alegria de ver o filho nascido. Que assim seja, que Deus nos abençoe. Amém.
1: Amém. Amém, que maravilha. Mais uma mensagem para o meu, para o seu coração também. Muito bom. Ah, só quem tem ouvidos, né? E você tem, não tem? Só quem tem ouvidos é que vai ouvir a mensagem especial. Nós estamos aqui acertando aqui um pouquinho esta mesa, né? E é verdade. Só quem tem ouvidos é que vai ouvir a mensagem. Não adianta só ouvir e ficar por isso mesmo, né? Ela se perde no ar. A mensagem, então, o que acontece? Ela se perde no ar, foi embora. E você, ó, ouvido para fora, ouvido para fora. Ouvi, ai, que mensagem bonita. Ai, que mensagem legal. Essa foi para mim, não é? Mas não faz descer ao seu coração. Não faz descer ao seu coração e vive como, né? Vive como qualquer outra pessoa. Não, a mensagem é bonita, tá? Mas não é para mim. A mensagem não é para mim. Você pode estar dizendo, isso não é bom, isso não é bom. A mensagem tem que ser para cada um de nós. Ouvir a mensagem, entender a mensagem e aplicar em nosso viver. A mensagem do pastor Ricardo Aracaki, que é titular da

0: a Primeira Igreja Batista do Brás, tá? E é muito importante você ouvir, entender e aplicar. Legal? A rádio é paulista. Bom dia! Agora 10 horas e 42 minutos. Vamos em frente? Ah, e tá aqui mais uma mensagem. Mais uma mensagem especial, né? De Deus para o meu, para o seu coração também.
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Wilson, Ed Wilson, quem não lembra dele, hein? Quem não lembra dele? Um dos fundadores da Jovem Guarda, né? Da Jovem Guarda, Ed Wilson. Ele já faleceu em 2010, né? Ele partiu, mas com certeza, já está com Jesus. Maravilhoso, Ed Wilson. Ele fez tantas músicas, né? E na Jovem Guarda trabalhou tanto, né? E muita gente conhece as músicas que Ed Wilson realizou aí, fez, não é? Inclusive uma famosa aí que fez muito sucesso no Brasil inteiro, talvez até fora do Brasil, né? E foi Chuva de Prata. Chuva de Prata com... É com ela? Ah, eu não lembro o nome dela. Chuva de Prata, né? Cantada aí pelo Brasil inteiro, né? Ed Wilson, e ele vem com mais uma música, porque ele se converteu ao Senhor Jesus Cristo e foi uma bênção. É, Uma Força no Ar foi a que ele cantou agora, né? O Ed Wilson na Rádio Paulista Online. Vamos em frente, com muito gosto, com muito prazer, a Rádio é Paulista.

Júnior. Ah, é uma alegria, uma satisfação ter você aqui na Rádio Paulista Online. Obrigado, pastor Ricardo Aracaki, titular da Primeira Igreja Batista do Brás, com mais uma mensagem especial para o meu coração. A exclusividade de Cristo. Vinde a mim. O livro de Mateus no Novo Testamento, na Bíblia, Mateus capítulo 11, versículo 28, nós encontramos como é humilhante nos dizerem que precisamos ir a Jesus. Como é humilhante nos dizerem que precisamos ir a Jesus. Pense nas situações em que geralmente não queremos ir a Jesus. Se você quer saber até que ponto é autêntico, teste-se a si mesmo com estas palavras. Vinde a mim. Vinde a mim. Em todos os aspectos em que não é sincero, você preferirá mais contestar do que ir. Preferirá sofismar do que ir. Entristecer-se-á em vez de ir. Falar qualquer coisa, menos dar os últimos passos que parecem ser loucura total. Tal qual estou, a prova de que ainda há em você algum vestígio de impertinência espiritual. É a atitude de ficar esperando que Deus lhe mande fazer algo grandioso e expressivo, quando tudo o que ele está lhe dizendo é: vinde, vinde, ele está dizendo a você, vinde a mim. Quando você ouvir essas palavras, compreenderá que alguma coisa terá que lhe acontecer para que possa ir. O Espírito Santo lhe mostrará o que tem de fazer. Será algo que ponha um machado à raiz daquilo que o estiver impedindo de chegar lá. Enquanto você não se dispuser a cortar essa raiz, nunca irá. O Espírito Santo apontará esse único ponto inexpugnável, né? Que há entre a sua vida, né? O que há em sua vida, mas ele não poderá removê-lo, a não ser que você lhe o permita. Entendeu isso? Você tem que tomar uma decisão. Você tem que tomar uma decisão de ir, porque ele está dizendo: vinde a mim. Ele está chamando você. Ele está falando com você. Dê uma resposta positiva a ele. Sim, eu irei. Eu quero Jesus Cristo no meu coração. Quantas vezes você tem apresentado seus pedidos a Deus e ficado com a sensação: ah, desta vez consegui. Todavia foi embora sem nada, enquanto o tempo todo Deus esteve de mãos estendidas, não só para recebê-lo, mas para que você o recebesse. Para que você o recebesse. Pense na firma ou na firme, incansável e inesgotável paciência de Jesus. Vinde a mim. Ele está falando com você agora. Ele está falando com você agora. Eu deixei o Ed Wilson, né, por último aqui, porque é interessante. Ele que viveu na Jovem Guarda, né, foi um dos autores ali da Jovem Guarda, trabalhou para que isso aconteça, fez muito sucesso, né, na Jovem Guarda. Depois ele então encontrou Jesus Cristo e foi muito feliz. E esta música que fala sobre este assunto muito importante é de Wilson, No Fundo do Poço, né? No Fundo do Poço. Ouça, preste atenção, porque ele foi. Jesus chamou e ele foi: eis-me aqui, Senhor, eis-me aqui. E foi uma bênção verdadeira para todos nós. E ele vai cantar No Fundo do Poço.

Nos alegramos na tua presença, Senhor Deus. Te louvamos nessa noite por tão grande salvação, por tudo que o Senhor tem feito por nós, pela maravilha que é ser resgatado no sangue de Jesus Cristo. Te adoramos nessa noite por isso, Pai. Somos gratos, eternamente gratos, pelas promessas verdadeiras que o Senhor faz na nossa vida. E te oramos em nome de Jesus. Amém, Senhor. Amém.

e percorria Jesus todas as cidades e aldeias, ensinando nas sinagogas deles e pregando o evangelho do reino, e curando todas as enfermidades e moléstias entre o povo. E vendo a multidão, teve grande compaixão deles, porque andavam desgarrados e errantes como ovelhas que não têm pastor. Então disse aos seus discípulos: a seara é realmente grande, mas poucos os ceifeiros. Rogai, pois, ao Senhor da seara que mande ceifeiros para a sua seara. Mateus 9, 35 a 38.

Portanto, resta um repouso para o povo de Deus, porque aquele que entrou no descanso de Deus, também ele mesmo descansou de suas obras, como Deus das suas. Esforcemo-nos, pois, por entrar naquele descanso, a fim de que ninguém caia segundo o mesmo exemplo da desobediência, porque a palavra de Deus é viva, é eficaz e mais cortante do que qualquer espada de dois gumes e penetra até o ponto de dividir a alma e espírito, juntas e medulas, e é apta para discernir o pensamento e o propósito do coração. E não há criatura que não seja manifesta na sua presença. Pelo contrário, todas as coisas estão descobertas e patentes aos olhos daquele a quem temos de prestar conta. Tendo, pois, a Jesus, o Filho de Deus, como grande sumo sacerdote, que penetrou os céus, conservemos firmes a nossa confissão, porque não temos sumo sacerdote que não possa compadecer-se das nossas fraquezas. Antes, foi ele tentado em todas as coisas à nossa semelhança, mas sem pecado. Acheguemo-nos, portanto, confiadamente junto ao trono da graça, a fim de recebermos misericórdia e acharmos graça para socorro em ocasião oportuna. Hebreus 4, 9 a 16.

te exaltamos, Pai. Engrandecemos o teu nome. E temos clamado a ti para que essa terra sedenta inunde de tuas águas que curam. E os nossos lábios ardentes de ti sejam tomados pelo teu fogo. Pois como a corça suspira pelas águas, nós também por ti, ó Pai, a honra, a glória ao teu nome.

temos esperado ansiosamente pela promessa de um grande avivamento sobre a terra. Ó Deus, como em Atos 2, seus discípulos esperavam pela tua promessa, ó Rei Jesus, e um som vindo do céu inundou aquele local, e o teu fogo

Enquanto o ser humano pergunta: o mundo vai acabar? Ele não se conscientiza de que é o homem que, com sua maneira de agir, ameaça a vida na Terra. 2/3 da humanidade passam fome no mundo. Sabe lá o que é isso? O desemprego na era moderna é um monstro que apaga o sonho de milhões de famílias. Ele inviabiliza a ordem social. Cresce cada vez mais o número de pessoas que, por falta de oportunidade, vão morar na rua. No campo da educação, qual é o futuro que estamos construindo? Muitas crianças fora da escola, perambulando, exploradas pela indústria do turismo sexual e abandonadas na sarjeta. Estas pragas não vieram de Deus. Foram produzidas na indústria do egoísmo que o ser humano inventou, ajudado por Satanás. Deus é imensamente bom. João disse que Deus é amor. Ele não quer nada disso para o ser humano, criado com tanto carinho. Enquanto falta comida, moradia, saúde e educação para a maioria das pessoas na face da Terra, as principais lideranças do planeta gastam o dinheiro público alimentando a indústria de armamentos de guerra. São bilhões e bilhões de dólares irresponsavelmente jogados no ralo do desamor, do ódio e da vingança. Um fato terrível se repete desde o fim da Segunda Guerra Mundial. Mais de 150 guerras pequenas e grandes em diversas regiões assombraram a humanidade nestes 54 anos. Cerca de 20 milhões de pessoas, entre civis e militares, perderam a vida no ataque do Cavalo Vermelho, a profecia da guerra. E o perigo das armas biológicas? O vírus da varíola foi parar nas mãos de terroristas. E agora? Esta arma é mais terrível do que a bomba atômica. A paz não é ausência de guerra, mas presença do amor. O desamor é o pecado por excelência. Ele é o principal instrumento de Satanás em sua terrível obra de destruição de nossas vidas. 1963. 100 anos depois do presidente dos Estados Unidos, Abraham Lincoln, proclamar a emancipação dos escravos naquele país, o pastor e líder negro Martin Luther King discursava no Lincoln Memorial. Meus amigos, apesar das dificuldades e frustrações do momento, ainda tenho um sonho. É hora de abrir as portas da oportunidade para todos os filhos de Deus. É hora de retirar o povo da areia da injustiça social e colocá-lo na sólida rocha da fraternidade. Até hoje, grupos radicais continuam espalhando mais ódio, segregação racial e violência. No Brasil, o racismo é considerado na Constituição de 1998 crime inafiançável. O ser humano precisa vencer a luta mais difícil para ele: a luta contra si mesmo. Se o homem assumir os ensinamentos de Deus,
tudo muda e ele não tem mais nada a temer. Depois de todas as revelações da terrível ira de Deus, o Apocalipse ensina o caminho da paz. Então vi um novo céu e uma nova terra. O primeiro céu e a primeira terra desapareceram. O mar não existe mais. E eu, João, vi a cidade santa, a nova Jerusalém vinha lá do céu. Era uma vista gloriosa, linda. Parecia uma noiva no dia do casamento. Eu ouvi uma voz: atenção! A morada de Deus agora está entre os homens. O Senhor vai morar com eles e eles vão ser o seu povo. Sim, o próprio Deus vai estar entre eles. O Senhor enxugará todas as lágrimas de seus olhos. A morte deixou de existir. E não haverá mais tristeza, choro e dor. Tudo isso passou para sempre. E aquele que está sentado no trono disse: e eis que eu renovo todas as coisas. E depois ele me confirmou: pode escrever. Estas palavras são verídicas. Tudo está feito. Eu sou o Alfa e o Ômega, o começo e o fim. A quem tem sede, eu darei de graça as fontes da água da vida. Quem alcançar a vitória receberá isto de mim. Eu serei o seu Deus e ele será meu filho. Mas os covardes, aqueles que deixam de me seguir e voltam atrás, os assassinos, os imorais, os que praticam a feitiçaria, aqueles que adoram ídolos e todos os mentirosos, o destino deles é o lago de fogo e enxofre. Esta é a segunda morte. A morte eterna. O anjo também me mostrou o rio da água da vida, brilhante como cristal. Ele sai do trono de Deus e do Cordeiro e passa no meio da rua principal da cidade. Em cada lado do rio está a árvore da vida. Ela dá 12 frutas por ano, uma por mês. E as suas folhas são um remédio, curam as nações. E não haverá na cidade nada que esteja debaixo da maldição de Deus. O trono de Deus e do Cordeiro estará na cidade e os seus servos irão adorá-lo. Eles vão ver o seu rosto e o nome dele será escrito na testa deles. Ali não haverá mais noite e eles não vão precisar nem da luz de candelabros, nem da luz do sol, pois o Senhor Deus vai brilhar sobre eles. E eles vão reinar para todo sempre. Então, o anjo me disse: essas palavras são verdadeiras, merecem confiança. O Senhor Deus, que dá o seu espírito aos profetas, enviou o seu anjo para mostrar as coisas que precisam acontecer logo. Jesus diz: escutem, eu venho logo. Felizes os que obedecem às palavras proféticas deste livro.
Ouvi e vi todas essas coisas. E quando acabei de ouvir e ver, caí de joelhos aos pés do anjo que me mostrou essas coisas. Não faça isso, adore a Deus. Eu sou de Deus, assim como você e os seus irmãos, os profetas e todos os que obedecem às palavras deste livro. E o anjo continuou: não faça segredo das palavras proféticas deste livro. O tempo dessas coisas acontecerem está próximo. Quem é mau, que continue a fazer o mal. E quem é imundo, que continue a ser imundo. Quem é bom, que continue a fazer o bem. E quem é dedicado a Deus, continue. Jesus diz: escutem, eu venho logo. Vou trazer comigo as minhas recompensas para dá-las a cada um de acordo com o que tem feito. Eu sou o Alfa e o Ômega, o primeiro e o último, o princípio e o fim. Felizes aqueles que lavam as suas roupas. Eles terão o direito de comer a fruta da árvore da vida e de entrar na cidade pelos portões. Mas fora da cidade estão os que cometem pecados nojentos, os feiticeiros, os imorais e os assassinos, os que adoram ídolos e aqueles que gostam de mentir por palavras e ações. Eu, Jesus, mandei o meu anjo anunciar essas coisas a vocês nas igrejas. Eu sou o famoso descendente do rei Davi. Sou a brilhante estrela da manhã. O Espírito e a noiva dizem: vem! Aquele que ouve isso, diga também: vem! Aquele que tem sede, venha. E quem quiser, receba de graça a água da vida. Eu, João, aviso solenemente aos que ouvem as palavras proféticas deste livro. Se alguma pessoa acrescentar a elas alguma coisa, Deus acrescentará ao castigo dela as pragas descritas neste livro. Se alguma pessoa tirar alguma coisa das palavras proféticas deste livro, será amaldiçoada por Deus. Ele vai tirar a sua parte da fruta da árvore da vida e também a sua parte da cidade santa. Aquele que dá testemunho de tudo isso diz: certamente venho logo. Vem, Senhor Jesus. E que esteja com todos a graça de nosso Senhor Jesus Cristo, o Rei do Universo. Amém.

Mas havia uma coisa que os olhos dos soldados não podiam ver. Por trás daquela violenta provação, alguém estava lá assistindo tudo. Por trás das surras e deboches, por trás das palavras cruéis e dos golpes, alguém estava lá, ouvindo o coração do nosso Salvador e sentindo a sua agonia.

Louvado seja esse Deus, porque Ele desceu até essa terra, sujou seus pés na areia desse mundo e veio aqui para nos salvar, ser o nosso Redentor. Vamos louvar o Seu nome mais uma vez.

Senhor, força minha. O Senhor é a minha rocha, a minha cidadela, o meu libertador, o meu Deus, o meu rochedo em que me refugio, o meu escudo, a força da minha salvação, o meu baluarte. Invoco o Senhor, digno de ser louvado, e serei salvo dos meus inimigos. Laços de morte me cercaram, torrentes de impiedade me impuseram terror. Cadeias infernais me cingiram e tramas de morte me surpreenderam. Na minha angústia, invoquei o Senhor. Gritei por socorro ao meu Deus. Ele, do seu templo, ouviu a minha voz e o meu clamor lhe penetrou os ouvidos. Salmo 18, de 1 a 6.

Meus irmãos, tende por motivo de grande gozo o passar-de por provações, sabendo que a prova da vossa fé desenvolve a perseverança. Ora, a perseverança deve concluir a sua obra, para que sejais maduros e completos, não tendo falta de coisa alguma. Se alguém de vós tem falta de sabedoria, peça a Deus, que a todos dá liberalmente, e assim ser-lhe-á dada. Bem-aventurado o homem que suporta a provação, porque depois de ter passado na prova, receberá a coroa da vida que o Senhor prometeu a quem o ama. Tiago 1, de 2, 5 e 12.

A sabedoria clama lá fora, pelas ruas levanta sua voz. Nas esquinas movimentadas ela brada. Nas entradas das portas e nas cidades profere as suas palavras. Até quando, ó simples, amareis a simplicidade? E vós, escarnecedores, desejareis o escárnio? E vós, insensatos, odiareis o conhecimento? Atentai para minha repreensão, pois eis que vos derramarei abundantemente do meu espírito e vos farei saber das minhas palavras. Entretanto, porque eu clamei e recusastes, e estendi a minha mão e não houve quem desse atenção, antes rejeitastes todo o meu conselho e não quisestes a minha repreensão. Também de minha parte eu me rirei na vossa petição e zombarei em vindo o vosso temor. Vindo vosso temor como assolação e vindo vossa perdição como uma tormenta, sobrevirá a vós aperto e angústia. Então clamarão a mim, mas eu não responderei. De madrugada me buscarão, porém não me acharão, porquanto odiaram o conhecimento e não preferiram o temor do Senhor. Não aceitaram o meu conselho e desprezaram toda a minha repreensão. Portanto, comerão do fruto do seu caminho e fartar-se-ão dos seus próprios conselhos, porque o erro dos simples os matará e o desvario dos insensatos os destruirá. Mas o que me der ouvidos habitará em segurança e estará livre do temor do mal. Provérbios 1:20-33. Mas sobretudo, meus irmãos, não jureis nem pelo céu, nem pela terra, nem façais qualquer outro juramento, mas que a vossa palavra seja sim, sim e não, não, para que não caiais em condenação. Está alguém entre vós aflito? Ore. Está alguém contente? Cante louvores. Está alguém entre vós doente? Chame os presbíteros da igreja e orem sobre ele, ungindo-o com óleo em nome do Senhor. E a oração da fé salvará o doente, e o Senhor o levantará, e se houver cometido pecados, ser-lhe-ão perdoados. Confessai as vossas culpas uns aos outros e orai um pelos outros, para que sareis. A oração feita por um justo pode muito em seus efeitos. Tiago 5, versículo 12 a 16.

Guarda a tua língua do mal e os teus lábios de falarem um engano. Aparta-te do mal e faz o bem. Procura a paz e segue-a. Os olhos do Senhor estão sobre os justos e os seus ouvidos, atento ao seu clamor. A face do Senhor está contra os que fazem o mal para desarraigar da terra a memória deles. Os justos clamam e o Senhor os ouve e os livra de todas as suas angústias. Perto está o Senhor dos que têm o coração quebrantado e salva os contritos de espírito. Muitas são as aflições do justo, mas o Senhor o livra de todas. Salmo 34, versículo 13 a 19.

Deus não é homem para que minta, nem filho do homem para que se arrependa. Porventura diria ele e não o faria? Ou falaria e não o confirmaria? Eis que recebi mandato de abençoar, pois ele tem abençoado e eu não posso revogar. Não viu iniquidade em Israel, nem contemplou maldade em Jacó. O Senhor, seu Deus, é com ele, e no meio dele se ouve a aclamação de um rei. Deus os tirou do Egito, as suas forças são como as do boi selvagem, pois contra Jacó não vale encantamento nem adivinhação contra Israel. Neste tempo se dirá de Jacó e de Israel: que coisas Deus tem realizado! Eis que o povo se levanta como leoa e se erguerá como leão. Não se deitará até que coma a presa e beba o sangue dos mortos. Números 23, 19 a 24.

Atrai a presença dele agora. Atrai a atmosfera dos céus para a terra. É o poder da presença, a manifestação da glória. Oh Deus, vem nos visitar. Vem neste lugar. Nos cobre, Pai, com a tua presença. Faça descer sobre nós o teu Santo Espírito.

senhores, tratai os servos com justiça e com equidade, certos de que também vós tendes Senhor no céu. Perseverai na oração, vigiando com ações de graças. Suplicai ao mesmo tempo também por nós, para que Deus nos abra a porta à palavra, a fim de falarmos do mistério de Cristo, pelo qual também estou algemado, para que eu o manifeste como devo fazer. Portai-vos com sabedoria para com os que são de fora. Aproveitai as oportunidades. A vossa palavra seja sempre agradável, temperada com sal, para saberdes como deveis responder a cada um. Colossenses 4, 1 a 6.

Queria saber se era exclusivo no coração de Abraão. Quando Abraão sobe ao monte pra sacrificar,

0: romperá a tua luz como a alva. A tua cura brotará sem detença. A tua justiça irá diante de ti, e a glória do Senhor será a tua retaguarda. Então clamarás, e o Senhor te responderá. Gritarás por socorro, e ele dirá: eis-me aqui. Se tirares do meio de ti o jugo, o dedo que ameaça o falar injurioso, se abrires a tua alma ao faminto e fartares a alma aflita, então a tua luz nascerá nas trevas e a tua escuridão será como o meio-dia. O Senhor te guiará continuamente, fartará a tua alma até em lugares áridos e fortificará os teus ossos. Serás como um jardim regado e como um manancial, cujas águas jamais faltam. Isaías 58, 8 a 11.
1: Ah, meu Jesus, tu és meu amigo fiel. 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

Já tentaram me separar de você, mas naquela cruz, naquele dia, nos unimos para sempre e nunca mais poderemos viver um sem o outro.

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Aleluia, aleluia. Oh, você está na presença, aleluia, do Senhor. Aleluia. É, teve razão os discípulos. A Bíblia diz que eles caminhavam com destino à sua cidade, e em meio àquela viagem eles conversavam a respeito dos últimos acontecimentos. Jesus havia sido morto, crucificado, e havia estado sepultado. E diz a Bíblia que quando eles iam caminhando, aproximou-se deles um outro personagem, entrou na conversa também. E chegando já na cidade onde eles pretendiam ficar, aquele moço intentou se dirigir a outra direção, e eles chamaram e disseram: espera um pouco, já se faz tarde, o sol já declina, fica conosco esta noite. Em outras palavras, não adianta você viajar esta noite, é escura, fica conosco. E diz a Bíblia que aquele personagem entrou para ser hóspede deles. E no momento em que ele sentado à mesa, aquele personagem começou a agradecer

Rogo-vos, pois eu, o prisioneiro do Senhor, que andeis de modo digno da vocação a que fostes chamados, com toda a humildade e mansidão e longanimidade, suportando-vos uns aos outros em amor, esforçando-vos diligentemente por preservar a unidade.

fostes chamados numa só esperança da vossa vocação, a um só Senhor, uma só fé, um só batismo, um só Deus e Pai de todos, o qual é sobre todos,